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bom dia, 8:07, aberta a sessão de quinta-feira aqui na RUM com o Abel Duarte no turno da manhã. Estarei cá até às 11. Bem-vindos, abertura com este Moon Not Mine para Singing, é Gia Margaret. Há pouco The Hotel Malibu, também tema, título do disco dos The Marlowe's, o projeto que chega da Indonésia. Um dos temas que esta semana estamos aqui a destacar para The Marlowe's, The Hotel Malibu, tema título do álbum. Temos portugueses agora, Capitão Fausto com as escolhas, depois Phil de Urso Puto com a Sush. São as próximas. Bom dia, boa quinta-feira. Fiquem ligados. Boas férias.

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0: É um dos temas de Deadbeat dos australianos Tame Impala, este Loser. Há pouco o carrossel dos Feira Popular. Agora 8h27, boa quinta-feira. Sessão com Arbel Duarte até às 11. Turno da manhã, habitualmente comigo. Temos Houseplants por vir agora, Pleasure, depois Abismo dos Cassete Pirata, pelo meio os habituais recados das 8h30.
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1: Esta semana em destaque, festas de São Tiago em Esporões e festas de São Bento e Santo André em Moura, Vila Verde.
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Diabo Cruz com esta Luzia para o seu disco rock popular. Há pouco Abismo, também a nova dos Cassete Pirata. Estamos a 21 minutos das 9. Daqui a pouco o Sérgio Xavier com o CD-ROM. Destaca esta semana para o álbum de John Mercy. Antes disso temos Big Thief para ouvir também nesta manhã, Little Things. Aí está.

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1: Edição de quinta-feira do CD-ROM, numa semana dedicada à Lux Records e ao disco A Date with Lux, que pretende precisamente celebrar os 30 anos desta editora de Coimbra. Uma editora que se pauta na figura do seu mentor, Rui Ferreira, pela escolha criteriosa de catálogo, por uma postura de proximidade e familiaridade em relação aos artistas que edita e também pela valorização do disco enquanto objeto físico, material, palpável. Este, como é óbvio, não é exceção. Chamo também a atenção para a capa, mais uma vez trabalho visual cuidado, pormenor de um quadro pintado por Vítor Torpedo, também ele músico de Coimbra e também ele uma peça importante com vários discos editados por esta editora. Hoje ficamos com mais um tema, aqui apresentado pelo Rui Ferreira.
2: River Bullet é uma canção que faz parte do EP de estreia dos D3O, a banda de Tony Fortuna, Thó Rui e Miguel Benedito, e foi incluída no EP de estreia da banda em 2003, de título Six Pack Track. Na altura, o Six Pack Track foi editado para uma etiqueta da Lux Records que se chamava Subotnic Enterprises. Foi a terceira edição da Subotnic. As primeiras foram o disco dos Assembles Quartet, Esquece Tudo O Que Te Disse, e o Naked Blues, do legendário Tiger Man. Eu fiquei muito contente que o John Marcy tenha escolhido este River Bullet, porque é uma das minhas canções preferidas dos D3O, que é também a minha banda fetiche do catálogo da Lux Records. E o River Bullet é um single gigante. A mim sempre foi um enigma como é que uma canção como esta, por exemplo, não chegou às playlists das rádios nacionais. Fiquem com este River Bullet dos D3O na versão de

dia não são dias, um dos temas para Deve Haver. Recuperamos Nuno Prata. Há pouco, CD-ROM de quinta-feira, Sérgio Xavier com destaque para o álbum de John Mercy. 5 minutos para as 9, Mullinex GPU Panic com Pacífico para ouvir no final da hora. Volto daqui a pouco com Mau Mau Bem Bem, nova do Diogo Vilhena. Até já!

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Muito bom dia, 9:05. Já está aberta mais uma hora aqui na Room nesta manhã de quinta. Sessão com a Abel Duarte. Até às 11, abre Irmão Mau, bem, bem. Música nova de Tiago Vilhena. Avanço para Salatrano. Disco novo chega depois do verão. 25 de setembro é a data da edição do novo disco de Tiago Vilhena. Já conhecemos este Mau, Mau, bem, bem. Um dos temas que esta semana estamos aqui a destacar. Amazona para Make Up Is A Lie, é Morrissey. Depois voltamos às nacionais. Temos Jasmine e também já fui Pedro. Próximas. Bom dia.

Dia Normal, a música de Já Fui Pedro com a Bia Maria, o projeto de Pedro Afonso, dos albicastrenses Norton. Há pouco tento entender também para o álbum Dias em Branco de Jasmin. Mais duas nacionais nesta manhã, estamos com 17 minutos depois das 9. Boa quinta-feira, temos recordação para ouvir a seguir. Rock the House, são os Gorillaz com Della Funky Homo Sapien para ouvir a seguir.

A furada de Gastwin, aqui também com o vibrafone de Eduardo Cardinho. Há pouco, Steady Grace para Unlikely Maybe, e o mais novo também de Bruno Pernadas. Mais duas nacionais, 9h28. Temos Shelley para ouvir a seguir, o projeto de Claro e alguns amigos. Cross Your Mind é para ouvir, depois a Guerra do Kowloon, o segundo tema para novo disco dos Glock and Wise, que está a caminho, para ouvir daqui a pouco.

Stereo MCs, há pouco também com a música dos Clock and Wise, Guerra do Colino, avanço para novo disco. 19 minutos para as 10, à porta está António Ferreira com a proposta literária desta quinta-feira, para ouvir daqui a pouco. Entretanto, Can't You Hear Me Knocking, de Bamboos, para a compilação Sticky Soul Fingers, tributo a Rolling Stones, também para ouvir nesta manhã este tema para Bamboos, original Rolling Stones, Can't You Hear Me Knocking.

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1: 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Um guia de viagem pela Idade Média de Anthony Bale. A edição é da Desassossego. A Idade Média, como o próprio subtítulo ou o título indica, foi e é, continua a ser, um tempo e uma época fascinante para historiadores da cultura, a história propriamente dita, também a literatura, abundante, recriações, criações à volta daquilo que foram essas vivências. A Idade Média caiu, como é fácil de perceber, ou pelo menos foi instituída até há uns anos a esta parte, quando começaram a aparecer verdadeiramente livros de historiadores e sociólogos da cultura a precisar e a definir realmente aquilo que foram os tempos vividos após a queda do Império Romano e o surgimento da Renascença. Turbulências, sem dúvida, políticas, confrontos bélicos, as cruzadas como o centro deste imaginário, depois os lugares mitológicos, fantásticos, o Catai, a viagem de Marco Polo e também uma série de místicos, visionários, vividas de uma forma quase herética, pelo menos para o poder religioso, os cátaros, os albigenses, tudo isto está sempre quando

0: fala da Idade Média. No entanto, também foi uma época de preparação para aquilo que é a ciência, a abertura do mundo, o mundo aberto para os descobrimentos. Tudo isto acabou por cair e este autor é um livro, um ensaio de história rigoroso, abre-nos realmente essas possibilidades e essas portas. Claro que há livros fundamentais para isto, para estes tempos. A Obra ao Negro, de Marguerite Yourcenar, Viagem com um Tangerino, As Viagens de Ibn Battuta e também A Província das Trevas, de Daniel Arsan. Recomendamos, leiam-nos. Anthony Bale é professor de estudos medievais e renascentistas ingleses na área da história e na Universidade de Cambridge. Antes tinha sido professor de estudos medievais e diretor de arte no Birkbeck da Universidade de Londres. A sua área de especialização é a relação entre cristãos e judeus na Idade Média. Em coautoria com Sebastian Zobic, tem um livro, Viagens na Época Medieval Inglesa, uma antologia, recolha de textos. Da sua especialidade, uma biografia, em inglês, recomendamos, à volta da vida e obra e vivências da mística católica Marjorie Kemp, uma edição de 2021. Foi presidente da New Chaucer Society do ano 2020 a 2022. Este é um original de 2023 e em 2025 eleito Fellow of the British Academy. Portugal entra logo na primeira página, quase. Os Açores, a colonização do arquipélago, os flamengos que para lá foram, ainda hoje permanece, e depois a famosa ilha do dia antes, ou a ilha de São Brandão. Aquela ilha que diziam que existia, mas nunca ninguém a viu. E claro, o famoso Globo de Martinho da Boémia. São as viagens dos cristãos, sempre em campanha ou pelo menos na expectativa e encantamento à procura daquilo que era provavelmente o Santo Graal, isto por um lado, a salvação das almas por outro, e uma viagem extraordinária de Veneza a Roma, porque lembre-se, nem mais a propósito, Veneza, a cidade aberta, multicultural, várias vivências religiosas, políticas, uma zona de passagem da famosa, mais tarde, hoje, Mittel-Europa, porque Roma aparecia como a cidade da salvação, a limpeza da alma pecadora. Também uma outra viagem, noutro capítulo, de Aachen até Bolzano, no Tirol do Sul, onde dois viajantes contam as suas vivências, boas e más, à noite antes do descanso noturno. Um momento também que é central neste livro é a viagem, já agora, novamente, de Veneza a Chipre, por mar, o mar Mediterrâneo, como consequência e continuação de Jerusalém até à Mesopotâmia, Babilónia. A Índia, a China estão lá sempre. Era a ambição última destes homens. A Índia com Cambalique, uma viagem em 1340, e o Ocidente funcionava ao contrário para estas gentes e para estes povos e culturas. O Ocidente é o fascínio e são viagens depois de lá para cá à procura da fonte da juventude. Mas também era a pergunta sempre permanente, apesar do globo de Martinho da Boémia, e o fim do mundo. O mundo conhecido, onde fica, onde é. Um livro fascinante, maravilhoso, traduzido admiravelmente para este tempo, quanto mais não seja, uma excelente viagem ou viagens imaginárias do sonho. Um guia de viagem pela Idade Média, de Anthony Bale, a edição é da Desassossego.
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Yoga Town, o projeto Superstate, que reúne Graham Coxon e Valentina Pappalardo. Há pouco, a edição desta quinta da Leitura em Dia, proposta literária de hoje com António Ferreira, que regressa mais logo às 21 para a edição desta semana do Livros com Rumo, também para conferir em 97.5 e rumo.pt em qualquer parte do mundo. Final de hora com La Priest de Sam Dust para ver Beginning. É a última desta hora. Daqui a pouco temos as notícias das 10. Volto a seguir para mais uma hora. Até já.

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3: Olá, bom dia. Perante as falhas no processo de avaliação dos exames nacionais do ensino secundário, o Ministro da Educação assume-se como o principal responsável. Em entrevista à RTP, na noite de ontem, Fernando Alexandre reconhece que o processo de digitalização das provas contemplou mais problemas do que o esperado, mas demonstra-se confiante que será possível corrigir as falhas. Admite, ainda assim, que se forem apuradas responsabilidades políticas neste processo, apresenta a demissão do cargo.
4: Ao fim de mais de 2 anos tivemos um problema grave, é verdade, mas estamos a corrigi-lo. E se não fosse possível corrigi-lo, obviamente, eu já tinha apresentado a minha admissão, mas eu estou a resolver o problema, eu não tenho ilusões sobre a dificuldade e sobre a exigência que é estar à frente de um ministério destes. E não tenho, e nunca perco a noção da responsabilidade que isso é. E obviamente, quando sentir que não estou à altura da minha responsabilidade, não precisarei que me digam para sair.
5: Se a auditoria que o senhor ordenou concluir que houve erros de decisão política e que a generalização do processo de digitalização foi precipitada, poderá nesse momento reconsiderar a posição que acabou de expressar?
4: Claro que sim, veja uma coisa, eu para já ainda não ordenei nenhuma auditoria.
5: Porque disse que ia fazer.
4: Vamos fazer, obviamente, o processo está a decorrer, as pessoas estão a trabalhar.
3: Recordando as falhas na correção dos exames da primeira fase, o ministro fala de um alarmismo exagerado.
4: Os exames estiveram sempre guardados em segurança nas instalações da Imprensa Nacional Casa da Moeda. E por isso, de facto, houve um alarmismo exagerado, porque os exames existem, estão guardados, estão protegidos e todas as situações que têm vindo a público e que nós tornamos sempre muito transparentes de incorreções, de erros, de desconformidades que resultam de várias dimensões, têm vindo e podem ser corrigidas e vão ser corrigidas.
3: Ainda assim, foram reportados centenas de casos de provas com folhas de resposta em falta, entre outros erros assinalados. Fernando Alexandre defende que há explicações técnicas para estas situações, justificadas por se tratar de um processo novo e sofisticado.
4: Os erros, por exemplo, que resultaram da digitalização, as chamadas desconformidades de digitalização que os alunos reportam, isto é, aqueles casos que têm sido muito publicitados em que há um exame, em que há uma resposta que não corresponde àquele aluno. Isto tem explicações técnicas para isso.
5: Sim, mas isso não deveria acontecer, não é?
4: Não, não devia, e eu espero que na segunda fase não decorra. É um processo novo, muito sofisticado, e é corrigido. Estamos a falar de cerca de 680 casos que tínhamos reportado até ontem.
5: 680
4: casos. Em 290 mil.
3: Fernando Alexandre, ministro da Educação, em entrevista à RTP na noite de ontem, o ministro garantiu que nenhum aluno será prejudicado depois dos exames nacionais do ensino secundário, mas admitiu recuar na prova digital, na segunda fase, caso os problemas persistam. Ora, pela atualidade regional, o registro de terrenos no Conselho de Braga vai passar a ser mais acessível. A partir de hoje, o balcão único do prédio passa a funcionar todos os dias úteis, mediante marcação prévia no balcão único municipal, na Praça Conde de Agrolongo. O reforço do serviço pretende aumentar a capacidade de resposta aos proprietários de prédios rústicos e mistos, de forma a facilitar o registro das propriedades e a adesão ao sistema de informação cadastral simplificado. O atendimento decorrerá entre as 9 horas e o meio-dia e também das 2 da tarde às 4, sujeito a agendamento prévio através de telefonema. Para a atualidade internacional, os embaixadores dos Estados-membros junto da União Europeia chegaram hoje a acordo político sobre o 21º pacote de sanções à Rússia, após semanas de divergências sobre algumas medidas, que incluem novas restrições às receitas e capacidades económicas russas. O pacote inclui novas medidas para limitar as receitas e capacidades económicas da Rússia, nomeadamente sanções dirigidas aos setores energético, financeiro e também dos transportes, bem como a indivíduos e entidades envolvidos no apoio à guerra da Ucrânia. O pacote prevê ainda um número recorde de novas inclusões individuais, sanções contra navios da chamada frota fantasma e os seus facilitadores, ainda medidas para restringir a concessão de vistos a antigos combatentes russos e novas restrições comerciais destinadas a limitar ainda mais a indústria militar russa. Olhamos agora para o desporto, já que o Sporting Clube Braga entrou a vencer na nova temporada. A equipa minhota derrotou o Zelenicar Pančevo, na Sérvia, por 1-0, esta que foi a primeira mão da segunda pré-eliminatória da Liga Conferência. Ricardo Horta marcou o único golo do encontro. Ariana Azevedo.
6: Exibição apática ainda marcada pelo ritmo de pré-época. No primeiro jogo oficial da temporada, a equipa de Carlos Vicente teve mais bola e passou largos períodos instalada no meio-campo adversário, mas com pouca velocidade e dificuldade para situações de golo. Na primeira parte, Paul Victor ainda tentou o pontapé de bicicleta, já Ornicek teve de responder a um remate cruzado de Nikola Jokanović. O Braga entrou melhor no segundo tempo, Diego Rodrigues dispôs da melhor ocasião até então, rematou à figura de Popovic. O único golo surgiu ao minuto 65, o guarda-redes sérvio derrubou Victor Gomes dentro da área e Ricardo Horta não desperdiçou a grande penalidade. Bola para um lado, guarda-redes para o outro no gol 160 do capitão com a camisola arsenalista. O Braga que ainda sofreu, Ornicek acabou por ser decisivo, sobretudo ao minuto 85 ao negar o golo a Kulianin com uma grande defesa. Com 15 adeptos arsenalistas nas bancadas, a cerca de 2.800 quilómetros de Braga, os minhotos seguram o triunfo e partem em vantagem para a segunda mão.
3: O encontro decisivo da segunda preliminatória da Liga Conferência está marcado para a próxima quinta-feira, dia 30, às 8 da noite, isto no Estádio Municipal de Braga. E para fechar, a música de Angel Bat David, Felicia Atkinson, Ana Lua Caiano e Joana Sá destacam-se na programação do Generation em Braga para os 4 últimos meses do ano. O programa apresenta nomes nacionais e internacionais na música, dança e exposições. Elídio Marques, o diretor musical, apresenta os principais destaques.
7: Destacaria também, no que toca ao programa expositivo, as duas novas exposições que nós vamos acolher. Uma da artista mídia e investigadora residindo em Portugal, Rosemary Lee, que irá apresentar a exposição Matéria Escura Digital, e também a nova exposição da artista francesa Olga Kisleva, que irá apresentar um trabalho que explora as condições de vida das árvores quando estas são submetidas ao cultivo superintensivo. Para fechar, destacaria também no programa digital um conjunto de momentos, como uma nova peça da espanhola Starta Helena, também os últimos capítulos do ciclo Divine Time.
3: Ora, exposições, concertos de nomes nacionais e internacionais e ainda espetáculos de dança entre os destaques do Generation para os 4 últimos meses do ano. E então com a programação do Espaço Bracarense que eu encerro o Jornal das 10, regresso à 1 da tarde com mais informação. Até já.
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Muito bom dia, 10 e 13. Já está aberta mais uma hora aqui na Rumo nesta manhã de quinta. Sessão com a Abel Duarte até às 11. Mais uma horinha comigo. Temos o Barquinho de Bandu em destaque esta semana aqui na Rumo. Segundo disco. Um dos temas que esta semana temos aqui em rotação máxima. Tom Zé Moncherry, por vir a seguir a Bernardo, depois ainda da Inês Souza, próximas duas da nossa seleção também para ouvir. Bom dia.

Estou de volta a mim, Iguana Garcia, para o Disco Barulho no Jardim de Inverno, há pouco também com a Ainda da Inês Sousa. 10h24. Temos nova dos Strokes por vir a seguir, Going Shopping, depois de Radiator também de Get On Services, um dos nomes da edição deste ano de Paredes de Cora, para ouvir lá.

Um dia qualquer, mais uma das canções da Capa do Urso do Miguel Frazo Cabral, há pouco Happy, também a recordação dos Fisher Spooner. 19 minutos e meio para as 11, daqui a pouco Carolina Damas com o Radar faz cultura. Antes temos Yellow Sun, Downtown Boys para Public Luxury. Há também a recordação da Queens of the Stone Age, daqui a pouco.

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Esta quinta-feira, o Teatro Circo recebe o Tranvia Teatro de Espanha e a peça Chove e Sol em Paris. Duas mulheres, duas mães, uma chuva que molha tudo e um raio de sol que abre caminho. Sofia recebe Fátima em sua casa. Une-as uma tragédia impossível de imaginar. A filha de Sofia morreu num atentado terrorista.

0: cometido pelo filho de Fátima. Ambos perderam a vida naquele dia. Dezenas de pessoas morreram com eles. A partir de margens opostas da dor, as duas enfrentam uma questão. Como continuar a viver depois de perder tudo? Num espaço onde a vida insiste em brotar, estas duas mulheres iniciam um encontro tão frágil quanto profundo e corajoso. Uma conversa necessária, uma tentativa de compreender o incompreensível. Chove e Sol em Paris é uma história sobre a perda, o encontro e o diálogo, sobre a compaixão e a compreensão, sobre a vertigem de viver e a esperança que, mesmo nos dias mais sombrios, encontra a forma de surgir. O espetáculo transita entre o íntimo e o universal, uma conversa entre duas mulheres transforma-se numa reflexão sobre a nossa capacidade de compreender o outro, de encontrar um espaço comum e de reconstruir a vida mesmo após a perda. Porque por vezes, num mesmo instante, chove e está sol. 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

dos temas para covers de Cat Power, este Papa Power, há pouco também com a Beatriz Pessoa, ai quem me dera, a colaboração também de Femme Falafel. As duas depois do Radar Faz Cultura, sugestão com a Carolina Damas. Final de hora, Fat White Family para ouvir até às 11 com Fit, é um dos temas de Surf's Up. Daqui a pouco chega a Elizabeth a apresentação e volto amanhã às 8. Boa quinta-feira, fiquem ligados. Até amanhã.

0: 11 horas. Quase a atingir o zénite. Sincronizemos os relógios.
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Bem-vindos mais uma hora de música na antena da Universitária comigo, Elizabeth. Apresentação, acompanho-vos até às duas. Abertura para Wet Leg, High From Me, é um dos nossos destaques desta semana. Mais música na antena da Universitária, agora com Drug Dealer. Chama-se Real Thing, tem a participação de Wise Platz. Bom dia.

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No Seed Acres com Planting Tomatoes, ainda Afonso Cabral, Dança Comigo na Ilusão e Nicky Moss de regresso com Getting to the Bottom. 22 minutos depois das 11,

A música dos Hot Air Balloon chama-se Lawyers, faz parte do disco Come This Far. Ainda Pete Yarn, música nova, All the Beauty. Passam agora 30 minutos das 11. Boa quinta-feira e boa semana. Ficamos com a Galeria Incerteza, Millennium.

Recuperamos a música de Central Gold, chama-se Lights Out. Também Galeria Incerteza com Millennium. Faltam 22 minutos para o meio-dia. Boa quinta-feira, boas férias, se for caso disso. Ficamos com Black Keys, esta chama-se Fever.

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Recordamos a música dos Savages, o disco Silence Yourself com Shut Up. Também os Black Keys, o trabalho Turn Blue com Fever. Faltam 14 minutos para o meio-dia. David Lynch, good day today. Bom dia.

Crystal Castles, Not in Love. Colaboração de Robert Smith, também David Lynch, Good Day Today, o disco Crazy Clown Time. Faltam 5 minutos e meio para o meio-dia. Até a hora certa, é um clássico. Os New Order com True Faith. Até já.

0: É meio-dia. É tarde, oficialmente.
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4 minutos depois do meio-dia, está assim aberta mais uma hora de música. Sejam bem-vindos. Até às 2, deste lado, Elizabeth, apresentação, abertura para Graham Coxon. Música nova, chama-se Billy Says. Daqui a pouco temos CD-ROM e mais lá para a frente os direitos a 33 rotações. Para já, Celso com Indicorno. Boa tarde.

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música dos Ganso, esta chama-se Mal Vestido. Ainda o Celso com Indie Corno. São 11 minutos do meio-dia, amanhã é dia de Top Universitária. Vamos conhecer os 20 temas mais votados por vocês, depois das 11 da manhã. Ainda vão a tempo de votar em rom.pt. Daqui a pouco o CD Rom, para já, West Side Cowboy com Pina Boys. Boa tarde.

0: O Love Spreads, o disco Second Coming dos Stone Roses. Passam 20 minutos do meio-dia, ficamos com o CD Room, John Mercy com Sérgio Xavier.
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2: Edição de quinta-feira do CD Room, numa semana dedicada à Lux Records e ao disco A Date with Lux, que pretende precisamente celebrar os 30 anos desta editora de Coimbra. Uma editora que se pauta na figura do seu mentor, Rui Ferreira, pela escolha criteriosa de catálogo, por uma postura de proximidade e familiaridade em relação aos artistas que edita e também pela valorização do disco enquanto objeto físico, material, palpável. Este, como é óbvio, não é exceção. Chamo também a atenção para a capa, mais uma vez trabalho visual cuidado, pormenor de um quadro pintado por Vítor Torpedo, também ele músico de Coimbra e também ele é uma peça importante com vários discos editados por esta editora. Hoje ficamos com mais um tema, aqui apresentado pelo Rui Ferreira.
3: River Bullet é uma canção que faz parte do EP de estreia dos D-Trio, a banda de Tony Fortuna, Tó Rui e Miguel Benedito, e foi incluída no EP de estreia da banda em 2003, de título Six Pack Track. Na altura, o Six Pack Track foi editado para uma etiqueta da Lux Records que se chamava Subotnic Enterprises. Foi a terceira edição da Subotnic. As primeiras foram o disco dos Assembles Quartet, Esquece Tudo O Que Te Disse, e o Naked Blues do Legendary Tiger Man. Eu fiquei muito contente que o John Mercy tenha escolhido este River Bullet, porque é uma das minhas canções preferidas dos D-Trio, que é também a minha banda fetiche do catálogo da Lux Records. E o River Bullet é um single gigante. A mim sempre foi um enigma como é que uma canção como esta, por exemplo, não chegou às playlists das rádios nacionais. Fiquem com este River Bullet dos D-Trio na versão de

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0: Rafael com Eletrocárdio, drama, o disco Dói Dói Proibido, também Mirror People, I Feel For You, com a participação de Kyle Quest. Faltam agora 25 minutos para a uma da tarde. Ficamos com mais uma edição dos Direitos a 33 Rotações com Miguel Machado.
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2: 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Em março deste ano, a banda Tuareg Tinari Wen lançou um novo álbum intitulado Hogar. Dele faz parte Amidi Nim Eaf Solan, tema que foi escrito pelo membro da banda Tuami Agalassan e que daqui a pouco poderão ouvir. Diga-se que o Mali, país do qual a banda é originária, atravessa um período muito difícil, marcado por extremismos violentos, sendo que para os Tuaregs, que se encontram na região desértica e semiárida do norte do país, a maior ameaça é o exército maliano. Com o auxílio de mercenários russos, os seus elementos atacam civis, chacinam gado, envenenam poços, etc. Os Tinari Wen viram-se, pois, obrigados a fugir para o sul da Argélia, o que, apesar de obviamente ser uma situação difícil, não é algo a que eles não estejam habituados, já que os membros da banda têm vindo a ser alvo de perseguição ao longo de toda a sua vida. A canção que há pouco referi, do seu novo álbum, reflete sobre o sofrimento que se vive no Mali, mas com os olhos postos na cura, no renascimento daquele país através da união e da solidariedade. Assim é na esperança que a banda coloca o foco e não nas dificuldades atualmente enfrentadas. Alassane, o autor da letra da canção, como já referi, dirige-se nela diretamente a um amigo, lembrando-lhe que o seu país ainda existe, apesar de todas as feridas. Uma imagem que é transmitida no tema é do nascimento de novos ramos, o que sugere que a renovação é possível. Outra importante mensagem é de que irá haver sombra novamente e que debaixo dela todo um povo poderá descansar, sugerindo, pois, que a paz irá regressar um dia. Deixo-vos agora com o Tinari Wen neste Amidinim Eaf Solan, tema que é cantado em Tamashek, a língua do povo Tuareg.

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Stevie Girl and George Clinton, esta chama-se Monday Monday, ainda PZ. Quem é que vai lavar a banca? A participação de Joana Espadinha no trabalho Álbum de Família. Faltam 12 minutos para a uma. Sudden Archives com A Bug's Life.

Vamos durar de Tommy's para Rapper's Delight dos The Sugar Hill Gang. Este é um clássico. Em The Sergeant Archives com A Bug's Life. Até a hora certa ficamos com Chemical Brothers, o trabalho Surrender. Chama-se Hey Boy, Hey Girl. Regresso depois das notícias da uma. Fique

0: Uma hora, 60 minutos que passam no segundo. Contigo.
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2: Olá, boa tarde. A melhor política de proteção civil é trazer as pessoas de volta aos campos e às aldeias. A convicção é de Manuel Tibo, presidente da Comissão Distrital de Proteção Civil de Braga, em entrevista ao programa Campos Verbal da Universitária. O também autarca de Terras de Boro vincou que não é possível colocar um bombeiro ao pé de cada árvore quando há grandes incêndios, defendendo que a verdadeira solução passa pela agricultura e pela presença humana no território.
3: A única coisa que nós precisamos é de gente no território. E se tivermos a manutenção das terras, da agricultura, da recolha da matéria-prima em termos florestais, dessa gestão florestal, é muito melhor. E isso não vai impedir que não haja incêndios. Vai haver sempre. Só que são menores. Não tem tanto prejuízo. E por isso há um ditado, é mato deixar arder. Não, o problema é que quando não tiver mais mato para arder, ainda arde aquilo que não deve. E se as pessoas estiverem de proximidade, conseguem fazer esse combate.
2: Preocupado com a resposta operacional neste verão, o líder distrital da Proteção Civil deixou um apelo direto ao Governo. Manuel Tibo reivindica a colocação urgente de um meio aéreo em Braga para dar apoio ao distrito, lembrando a importância estratégica do Parque Nacional da Peneda-Gerês.
3: Aproveitando esta oportunidade, volto a frisar que é preciso um meio aéreo na cidade de Braga, de um meio aéreo ligeiro de combate a incêndios rurais, fazendo o reforço daquilo que já existe em Faf e em Famalicão, mas precisamos de mais um meio. Não é um capricho, é uma proximidade ao Parque Nacional. O único Parque Nacional precisa ter um olhar diferenciador e positivo. E aqui eu apelo ao Governo que tenha essa sensibilidade na administração interna e de colocar mais um meio aéreo, porque não é um brinquedo, é uma ferramenta de combate aos incêndios muito importante.
2: Um apelo do Presidente da Comissão Distrital da Proteção Civil de Braga, dirigido ao Ministério da Administração Interna, isto para reforçar a segurança das populações e do património natural do Minho. A grande entrevista a Manuel Tibo, no Campos Verbal, já está disponível em formato podcast no site rumo.pt. E se a pobreza habitacional passasse a fazer parte dos livros de história? Pode parecer um objetivo difícil de alcançar ou até mesmo um sonho, mas nem por isso as dezenas de voluntários que todos os anos participam nas iniciativas da Just a Change viram as costas ao desafio. O propósito da IPSS é simples: reabilitar casas de pessoas carenciadas e situação de pobreza habitacional um pouco por todo o país, voluntariamente. Em Portugal, mais de 625 mil pessoas vivem nesta situação, o que significa que uma em cada 16 pessoas vive numa casa que não garante condições básicas para um dia-a-dia digno e confortável. O projeto, que já conta com 16 anos, tem um histórico que fala por si. De acordo com Mariana Borges, diretora de Marketing e Comunicação da Just a Change, já mais 600 casas particulares foram reabilitadas através da associação, impactando a vida de mais de 30 mil beneficiários.
4: Já há 16 anos que reabilitamos casas e reconstruímos vidas, que é aqui o nosso mote. E o projeto foi crescendo e ganhando escala. À data de hoje, nós já reabilitámos mais de 600 casas de norte a sul do país, apoiámos mais casas particulares, apoiámos mais de 280 instituições sociais, com a ajuda de mais de 30 mil voluntários independentes e corporativos, apoiámos e ajudámos mais de 20 mil beneficiários. Esta ajuda passa mesmo pela reabilitação toda da casa.
2: Este verão, entre julho e setembro, o Campin dá a oportunidade aos voluntários de participarem durante 15 dias na reabilitação de uma casa em mais de 20 de localidades espalhadas por todo o país. Cada jornada é adaptada ao estado atual das habitações, podendo a intervenção ser total ou parcial. Ainda que o trabalho seja focado sobretudo na reabilitação, o resultado final acaba por ser muito mais do que isso.
4: Um destes programas é então o nosso programa de verão, o Campin. Nós apoiamos pessoas que vivem em situação de pobreza habitacional e aqui estes programas de intervenção e a reabilitação que nós fazemos na casa, nós dizemos que a casa é o ponto de partida para uma vida melhor de quem beneficia desta intervenção. Por isso, ao mobilizarmos os voluntários e ao reabilitarmos as casas, nós damos também uma nova vida a quem nelas habita.
2: Declarações de Mariana Borges, diretora de marketing e comunicação da Just a Change, a propósito do projeto de reabilitação de casas degradadas que a associação já encabeça há 16 anos. O projeto está ativo durante todo o ano, ainda que em formatos diferentes. Este verão, o Camping recebe voluntários durante 15 dias para uma jornada intensiva de trabalho. As inscrições podem ser completadas através do site da associação para qualquer uma das localidades disponíveis. Até o momento, a mão de obra é mais necessária nos campos de Sabugal e Guarda, Faro e São Brás de Aportel, Mursa e Arraiolos. Ora, um reforço do investimento em capacidades militares essenciais por um volume de 3,5% do PIB pode implicar, até o ano de 2035, um aumento do imposto direto sobre as famílias em 2,6 pontos percentuais. A previsão é apontada pelo Boletim Trimestral de Economia Portuguesa, documento do Ministério das Finanças, que foi conhecido esta quinta-feira, apresentando neste documento confiança da sua concretização, no caso, mesmo que esta via venha também a produzir resultados positivos para o desempenho económico do país. No documento pode ler-se que a expansão da despesa pública implica uma deterioração inicial das contas públicas e exige, no médio prazo, ajustamento fiscal para assegurar a sustentabilidade da dívida. Olhamos agora para o desporto universitário, já que a equipa de voleibol feminino da Ominho encerrou a campanha nos EUSA Games no 14º lugar. As representantes da Associação Académica da Universidade do Minho perderam esta quinta-feira por 3-1 frente à Universidade de Masaryk, na Chequia. Pela disputa do 13º lugar este ano, a equipa feminina de voleibol perdeu todos os jogos da fase grupos por 3-0, repetindo o resultado no primeiro jogo da segunda fase. A única vitória da Alminho foi alcançada frente à Universidade de Oslo, isto no penúltimo jogo, também com 3 sets sem resposta, mas desta vez favorável à turma minhota. A Universidade do Minho deixou uma posição face ao ano passado, altura em que terminou o Campeonato Europeu Universitário no 13º lugar. E para fechar a 5ª edição do Rock no Rio Febras, sobe ao palco já amanhã em Briteiros Guimarães. Serão 2 dias de muita música, diversão e, acima de tudo, solidariedade. O festival, que começou de forma modesta, cresceu a um ritmo impressionante. Pedro Conde, da organização, recorda esse salto no número de festivaleiros.
5: Tem sido uma aventura fantástica, não é? Pensarmos que aqui há 5 anos atrás estávamos a preparar um festival para 500 mil pessoas e neste momento estamos a preparar um festival para 20 mil pessoas, é uma coisa que nunca nos passou pela cabeça que pudesse acontecer. É um desafio constante, de ano para ano, novos paradigmas, mas está a ser muito gratificante e, acima de tudo, muito feliz por vermos cada vez mais pessoas a ingressarem neste projeto e a acreditarem que é possível fazer um festival diferente.
2: A 5ª edição do Rock no Rio Febras sobe ao palco já esta sexta-feira, em Briteiros, Guimarães. Serão 2 dias de muita música, diversão e, acima de tudo, solidariedade. E assim que encerro o Jornal da 1 da Tarde, a informação regressa mais logo, às 4 horas, dessa vez com o jornalista Marcelo Hermsdorf. Da minha parte é tudo, continuação de uma boa quinta-feira.
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15 minutos depois da uma, está assim aberta mais uma hora de música. Sejam bem-vindos. Até às duas, Elizabeth, apresentação, abertura para Alabama Shakes, música nova, I Feel Hope Coming, é um dos nossos destaques desta semana. Ficamos com a música nacional, Benjamin, Os Dias do Nada, o álbum Crónicas do Mundo Zeus. Boa tarde.

0: música de Rita Cortesão, dia após outro. Também os Salt, God Protect Me From My Enemies, faz parte do trabalho Chapter 1. E Francisco Fontes com Primavera. Passam agora 30 minutos da 1 da tarde. Fazemos agora um curto intervalo para compromissos comerciais. Regressamos a seguir com MX GPU, a dupla Moulinex e GPU Panic com Slow Down.
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0: Esta semana em destaque, festas de São Tiago em Esporões e festas de São Bento e Santo André em Moura, Vila Verde.
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Os Temples com Vendetta, o trabalho Bliss, ainda MXGPU com Slow Down. Faltam 18 minutos para as duas. Alexis Taylor, I Can Feel Your Love, o álbum Paris and the Spring. Boa tarde.

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música dos Happy Mondays, recuperamos Bob's Your Uncle, também Portugal The Man, Feel It Still, Key Heinz com You for You. Falta menos de um minuto para as duas da tarde. A emissão segue com o Sérgio Xavier. Eu estou de regresso amanhã. Regresso com mais uma edição do Top Universitária. Votem em rum.pt. Fiquem bem. Até amanhã.

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Ora, viva, muito boa tarde, seja bem-vindo. Está aberta a sessão de quinta-feira aqui na Antena da Universitária, comigo Sérgio Xavier. Digressão sonora até às 4 da tarde. Abrimos com os The Marlowes, este exótico de Hotel Malibu. É a canção que nos tem acompanhado ao longo desta semana, uma das nossas apostas. Seguimos agora com Vince Staples. Cá está ele, Go Go Gorilla. Depois vamos até Miami, à boleia dos Pigeon. São as próximas escolhas e motivos para continuar ligado. Seja muito bem-vindo. Fique por cá.

0: Miami é um dos pontos altos da Elton National, álbum de estreia dos Pigeon, banda britânica liderada pelo Fale Nioke. Grande disco este. Para trás, música de Vince Staples, escutamos Go Go Gorilla do álbum Cry Baby. Sugestão para mais logo, depois temos a dança macabra de Cavalheiro.
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Temos o No Amor, música de Clã, música dos Clã com a letra do Sérgio Godinho, álbum Véspera. Último disco da banda da Manuela Azevedo. Eles vão estar em ação amanhã no Rock no Rio Febro, já em contagem decrescente, quinta edição, 5 anos a dar festival, e mais uma vez com um cartaz de luxo, que junta também nomes internacionais, tal como tinha acontecido o ano passado. Este ano destaques para o Wolfmother e também os The Last International, mas há também muita e boa música portuguesa, Blind Zero, da Punk Sportif, os já citados Clã, tocam amanhã à noite às 23, os The Fly Monkeys, também talento local bem representado com os This Penguin Can Fly, Nós é de Valve, Correr Andar. São algumas das propostas para Rock no Rio Febras, quinta edição. Hoje começa o aquecimento com West Coast Man e Crookie Girls. Amanhã então os concertos, ao que tudo indica já com lotação esgotada. Por cá seguimos com mais música nacional, agora com Humberto. É a peça sem refrão do disco Mau Teatro.

Grande canção esta que junta a Panda Bear e Sonic Boom. É faixa de resto que dá título ao novo disco da dupla, lançado no início deste mês. A nova colaboração depois do álbum Reset. Edita um novo disco, A Question of When. É Panda Bear e Sonic Boom novamente juntos no estúdio. Para trás, propostas nacionais com Humberto e também o Expresso Transatlântico. Seguimos com mais uma dupla. Agora Pete Yorn e Scarlett Johansson. Esta chama-se Relator.

0: to Remember Who You Were. Grande dueto este. Tracy Vandal e Alex Capranos, do álbum Ivory Razors.
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1: Pois é, amanhã temos nova contagem do Top Universitária. Início, como é hábito, agendado para as 11, para conferir os 20 mais votados. Ainda bom tempo de participar. Rum.pt, escolham até 5 temas dos lá propostos. Este é um dos que fazem parte da lista. Chama-se Drugs, é do Stone Dead, do álbum Milk.

A voz inconfundível e inesquecível do Johnny Cash aqui a revisitar Rowboat, tema do Beck. Abre o disco Unchained, do segundo das American Recordings, série de discos que gravou com a parceria do Rick Rubin. Grande Johnny Cash também a fazer-nos companhia nesta tarde de quinta-feira. Para trás, os Dresden Dolls também a revisitar material alheio, no caso Pretty in Pink, original dos Psychedelic Furs. Vamos fechar a hora com os R.E.M. Daqui a pouco temos os comerciais. Regresso logo a seguir para mais uma hora. Até já.

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Mau Mau, bem bem, é a música de Tiago Vilhena. Está a preparar novo disco, chega em setembro, final de setembro, e terá por título Salatrano. Este é um dos temas de avanço, é tema aposta também da Universitária desta semana. Está assim aberta a segunda parte, sessão de quinta-feira. Ainda estarei por cá até às 4, ligação é 97.5. Também rumo.pt, emissão para todo o planeta. Agora afiamos a língua com um salto e depois com luta livre. São as próximas duas, continuamos em português. Seja muito bem-vindo, fique por cá.

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Para de nos surpreender a Kim Gordon, mais um belíssimo álbum, Play Me. Esta é a faixa que dá título a esse novo disco da artista musical e não só, também ligada às artes visuais. Para trás, propostas nacionais com os Salto e também com Luta Livre. 14 minutos para lá das 3. Seguimos agora com os Deus. Vantage Point é o álbum de onde extraímos este Slow. Eles vão estar este fim de semana em Portugal, concerto no Barrelas Summer Fest. A atuação está agendada para a noite de sábado, noite que vai contar ainda com Mort Shiva, Slow J, Linda Martini, Ana Pá 2000 e Clock and Wise. E destaque óbvio para os Deus numa nova incursão, nova visita a Portugal. Para ouvir então Slow do álbum Vantage Point.

Lonely Garden in the Middle of a Small House, a música de Noise Earth, a fechar esta sequência. Começou com os Deus, recordo que vão estar este fim de semana em Portugal, tocam em Vila Nova de Paiva, no Barrelas Summerfest, concerto acontece no sábado. Pelo meio, os Opus Kink com o álbum de estreia The Sweet Goodbye. Escutamos o tema Come Over, Do Me Wrong. 29 minutos para lá das 3, seguimos com outra velha conhecida, Courtney Barnett, também de regresso aos discos. Este ano, no início da primavera, lançou Creature of Habit. Seguimos com o tema Mantis.

Esta é outra das vozes inconfundíveis, é Charles Bradley, tanta alma. Ain't It a Sin, do álbum Changes. Para trás, proposta da Courtney Barnett e também o Terrible Mistake, dupla de Leiria. Fez a sua estreia ano passado com o álbum I Have an Atomic Bomb Inside Me. Escutamos o tema Superfly. Depois de Charles Bradley, seguimos no balanço de Cuckoo, tema de Ryan Murphy. Colaboração com o DJ Cozy do álbum Hit Parade.

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Vamos a todo gás, aproximando-nos do final desta hora, das 4 da tarde. Fomos embalados pelos Máquinas, escutamos Agony, uma das canções de Body Transmission, o novíssimo álbum do trio, diz que foi lançado no passado dia 10. Vamos fechar a hora com os The Horrors, despeço-me com More Than Life e entretanto passo o testemunho à Carolina Damas. Regresso ainda à antena depois das 7, do Jornal das 7 para o Português Suave. Marcamos encontro, até lá.

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2: Notícias às 4, a edição é de Marcelo Hermesdorf.
3: Olá, muito boa tarde. Regionalização e não área metropolitana do Minho. Esta é a posição defendida pelo PCP, que considera que o processo anunciado pelos autarcas de Braga e Guimarães já nasce errado, sem a auscultação prévia dos restantes municípios. Para os comunistas, a solução para os problemas da região não passa por medidas paliativas, mas sim pela concretização da regionalização. Torquato Ribeiro, da Organização Regional de Braga, do PCP e deputado municipal em Guimarães, defende que a criação de novas estruturas metropolitanas não resolve a falta de financiamento e sublinha que só a regionalização garante o desenvolvimento equilibrado.
4: Pensamos que é só através da regionalização é que o país poderá ter um desenvolvimento equilibrado e de acordo com as vontades das pessoas que vivem nas diversas regiões, o que não existe neste momento. Tem tentado resolver sempre por medidas paliativas, que são paliativos, que não resolvem de facto a questão, através da criação das CIMs, com o objetivo de, segundo os próprios, criar grandeza territorial e grandeza também de vontades locais para poder realizar aquilo que, nesse sentido, as pessoas populações pedem. Não tem resultado. Quando nós pensamos numa estrutura, a estrutura tem que ter, de facto, dinheiro suficiente ou disponível para poder investir no desenvolvimento regional. Isso não tem acontecido.
3: Lembra ainda que o partido apresentou recentemente uma proposta de criação das regiões administrativas e que o PSD votou contra. Já Silvio Souza, dirigente de Famalicão, critica a forma como o processo foi conduzido. O comunista aponta a falta de transparência sobre o funcionamento e o financiamento da futura estrutura, criticando o protagonismo isolado das câmaras de Braga e Guimarães.
5: Mais do que estamos contra a metropolitana, nós estamos, de facto, contra o processo iniciado desta forma. Para nós, é, de alguma forma, é incompreensível que apenas 2 presidentes de Câmara se juntem, ainda por cima mais estes 2 presidentes de Câmara, se juntem e façam um anúncio não envolvendo os restantes municípios. Desde logo está inquinado um processo que se cria plural, democrático e até de criar unanimidade e não está. Portanto, é um processo que inicia com 2 presidentes de Câmara e agora os outros vêm atrás. Em segundo lugar, a área metropolitana, para além de não termos ainda percebido como é que funciona a democracia na área metropolitana, como é que são eleitos, que se processa, como é que vai ser o financiamento, estas limitações que estão na área metropolitana não estão na regionalização. A regionalização teria órgãos eleitos. 2 presidentes de Câmara não fazem uma área metropolitana e nós até este momento não conhecemos qualquer posição dos restantes presidentes de Câmara envolvidos.
3: Do lado do Partido Socialista, Pedro Souza, presidente da Conselhia do Partido, saúda o anúncio da criação da área metropolitana do Minho como um bom caminho e um primeiro passo, mas que devia ter envolvido todos os municípios do Minho desde o arranque. Para o líder dos socialistas bracarenses, a aproximação entre Braga e Guimarães vem dar razão à bandeira antiga do Partido Socialista.
6: O Partido Socialista não pode deixar de ver com bons olhos o facto de os 2 presidentes de Câmara, de Braga e de Guimarães, virem ao encontro das ideias do Partido Socialista. O Partido Socialista começou esta discussão há muito tempo, na última candidatura autárquica. Nós deixamos bem claro da importância de termos uma área metropolitana forte, que agregue os 24 municípios do Minho, que junte forças, que junte energia, que junte escala e que nos dê uma estrutura intermédia de poder com verdadeiras ferramentas e instrumentos para termos mais voz e mais músculo no nosso diálogo e na nossa capacidade reivindicativa.
3: A principal crítica do líder do PS de Braga prende-se no não envolvimento inicial dos conselhos de grande peso na região, como Barcelos ou Famalicão, defendendo que o projeto deveria abranger desde o primeiro dia os 24 municípios dos distritos de Braga e Viana do Castelo.
6: Hoje sentimos que são os municípios do Distrito de Braga e do Minho que precisam de ter força para se libertarem também da força de Lisboa e também da força do Porto. Eu tenho a certeza que 2 autarcas também de 2 grandes concelhos do Distrito, Barcelos e Famalicão, se lhes perguntarem, eu acredito que nenhum deles terá ficado muito satisfeito por não ter sido considerado neste pontapé inicial, mas eu acho que um processo desta natureza deveria ter, desde a primeira hora, envolvido os 14 presidentes de Câmara do Distrito de Braga e os 10 presidentes de Câmara do Distrito de Viana do Castelo.
3: Na economia, o Banco Central Europeu decidiu hoje manter as 3 taxas diretoras, como era esperado pelo mercado. Na anterior reunião de política monetária, em 11 de junho, o BCE aumentou pela primeira vez desde 2023 as taxas diretoras em 0,25 pontos percentuais para responder ao aumento dos preços globais provocados pelo conflito do Oriente Médio. Enquanto isso, a ameaça de mais ataques dos Estados Unidos no Irão levou o barril do Brent a disparar mais de 6% e a ultrapassar a fasquia dos $100, segundo dados da agência de informação financeira Bloomberg. Ao longo da semana, o barril do Brent já encareceu mais de $10, numa altura em que o presidente norte-americano Donald Trump promete continuar os ataques ao Irão, sobretudo após o envolvimento dos Houthis no conflito da região. De acordo com a agência de notícias norte-americana, a subida do preço intensificou após o Houthis e um grupo rebelde do Iêmen terem reclamado um ataque a dois petroleiros da Arábia Saudita. No desporto, depois de passar um ano cedido aos alemães do Augsburg, Ismael Garbi volta a ser emprestado, vai rumar à Espanha para representar o Leganés. O extremo tunisino vai jogar no emblema do segundo escalão espanhol até pelo menos ao final da temporada. O vínculo pode tornar-se definitivo caso o Leganés conquista a subida à La Liga e Garbi participe no mínimo de 25 jogos. O acordo conta com uma opção de compra no valor de 3 milhões de euros. O Braga vai receber um bônus ainda de 500 mil euros neste acordo, que contempla ainda a possibilidade dos arsenalistas ficarem com 15% de uma eventual mais-valia numa futura transferência. O jogador já treinou ao serviço do emblema espanhol. E assim coloca ponto final nesta edição das 4 às 7 da tarde. Eu regresso com mais informação na antena da Universitária. Fique desse lado.
2: Foram as notícias com o Marcelo Hermsdorf.
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Olá a todos, sejam muito bem-vindos à Rádio Universitária do Minho. Ouvimos Bandua com Barquinho. É do segundo álbum de Bandua. Saiu em junho, no final do mês. E este Barquinho é o segundo single. Foi lançado em antecipação ao disco. Entretanto, continuamos na música nacional durante os próximos minutos. São as próximas propostas, para já com os Evils, Euro Tragedy, a seguir ainda Sam the Kid com Ritz. Temos ainda Miguel Marocco, Philip Carlson, Flambeau e muito mais durante esta hora. Quando faltarem 15 minutos para as 17, temos o Radar Faz Cultura, programação do Teatro Circo, esta semana com a Mostra Internacional de Teatro. Convosco Carolina Damas, fico por aqui até às 19 horas a fazer-vos companhia em rumo.pt 97.5, rádio.rumo no Instagram, já sabem, Rádio Universitário de Minho no Facebook. Boa tarde, boa viagem para quem já começa de fim de semana. Bom fim de semana.

Ouvimos o Miguel Marocco com Desgraça Check-in, faz parte do seu novo disco, saiu dia 10 de abril, chama-se Desgraça, precisamente. Continuamos na música nacional, agora com o Filipe Carlson, Parece, Parece, é uma das suas últimas músicas. E a seguir passamos para um artista de um single para já, porque esperamos mais dele. É o bracarense João Flambó Duarte, assina como Flambó, e lançou este single Sapphire que vamos ouvir já a seguir. Continuem desse lado, mais música durante esta hora. Até já!

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Aldous Harding com Venus in the Zinnia, uma música com Rockline. Faz parte do álbum que lançou em maio, dia 8. Álbum este que vai apresentar também certamente em Paredes de Cor este ano, dia 13 de agosto. Contamos com Aldous Harding e músicas do seu novo álbum Train on the Island, então em Cora. Entretanto, continuamos com Joe Alice, esta chama-se When I Speak. Já a seguir, Helado Tropical também tem novo álbum. Aliás, álbum de estreia desta dupla que se junta, Helado Negro e Reina Tropical, juntam-se para novo disco, saiu na semana passada. Vamos ouvir a faixa Sensación. Tudo isto antes do Radar Faz Cultura, desta quinta-feira, propostas para o Teatro Circo, para ouvir em rum.pt 97.5. Boa tarde, boa viagem.

Sensación del lado tropical no música e álbum novo. Ainda antes do Radar Faz Cultura, com a programação de hoje do Teatro Circo, vamos a Noiserve com Palco do Tempo. Esta é uma música para o filme José e Pilar, belíssimo, vale a pena ver, além desta música incrível que vale a pena também ouvir. Faltam 17 minutos para as 17 horas.

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Esta quinta-feira, o Teatro Circo recebe o Tranvia Teatro de Espanha e a peça Chove e Sol em Paris. Duas mulheres, duas mães, uma chuva que molha tudo e um raio de sol que abre caminho. 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Dezenas de pessoas morreram com eles. 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O espetáculo transita entre o íntimo e o universal, uma conversa entre duas mulheres transforma-se numa reflexão sobre a nossa capacidade de compreender o outro, de encontrar um espaço comum e de reconstruir a vida mesmo após a perda. Porque por vezes, num mesmo instante, chove e está sol. Hoje às 21h30 na sala principal do Teatro Circo. O bilhete custa 10€, metade com cartão Pentágono. 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
1: Ouvimos Ila Bamba com Boca Llena, logo a seguir às Hinds com Coffee, e ainda para trás Samuel Lúria com Teimoso, do seu disco Nem Lhe Tocava. Prestes a fecharmos estas 16 horas de quinta-feira, faltam 5, 4 minutos agora para a hora certa. Fechamos com Pascal Comalade, chama-se Green Eyes. Convosco Carolina Damas, eu volto já a seguir a uma curta pausa com muito mais música. Na próxima hora temos também edição do CD-ROM às 17h30 e ainda mais tarde a edição do Leitura em Dia com propostas literárias pelo António Ferreira. Por isso, só medivos para ficarem desse lado, ouvir-nos em rum.pt 97.5 FM. Se tiverem mesmo de nos deixar de ouvir, deixar de estar desse lado, podem sempre ligar-se às nossas redes sociais, rádio.rum no Instagram, Rádio Universitária do Minho no Facebook. Eu continuo deste lado até às 19 horas. Por isso, boa viagem, boa quinta-feira. Até já!

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E abrimos com a Sweat Leg, High From Me, música nova do seu último disco, Monsterizer. Lançaram agora a versão deluxe, dia 10 de julho, portanto há pouco tempo. E esta faixa deixou-nos de queixo caído novamente com este álbum. As Wet Leg vão passar também, são mais um nome, Paredes de Cor a 2026, portanto vamos poder ouvi-las ao vivo já daqui a pouco tempo. Sejam muito bem-vindos à Universitária, bem-vindos para quem chegou agora. Continuamos nesta jornada para quem já cá estava, desta vez na música internacional, para já com Zoamba, esta chama-se Another Time. Ela que se estreia-se na Room também com esta faixa, foi aposta da Room há relativamente pouco tempo, mas também porque lançou o seu primeiro álbum com a Matador no dia 5 de junho, Eyes Full, e esta é uma das faixas desse disco. Já a seguir continuamos com Windows Speak, If You Change, esta também de um novo álbum de junho, Roses. E mais durante esta hora, já sabem, às 17h30, o CD Room. Esta semana estamos com o destaque de mais um disco, e desta vez com o Sérgio Xavier. Mais tarde ainda o Leitura em Dia com António Ferreira, por isso é continuar a ouvir nos 97.5 e em room.pt, sempre desse lado. Boa tarde, boa viagem. Windows Peak já a seguir, para já então Zoamba, Another Time.

Eleonor Arnoux com Ave Raposa. E daqui passamos para a música internacional novamente com os Arctic Monkeys. Chama-se Opening Night, música que faz parte da compilação Help 2, lançada em março. Arctic Monkeys são só uma, é só uma das bandas deste disco. Já a seguir, A Garota Não, com Este País Não É Para Mães.

É Joana Machado com Broken, do seu álbum Handful, álbum que há de sair este ano. Entretanto, antes do CD-ROM, esta semana com Sérgio Xavier, vamos a Post Industrial Boys. Já estamos a ouvir Sometimes, a preparar-nos então para ouvir o último disco de John Mercy em destaque esta semana, para ouvir em rom.pt 97.5. Boa tarde, boa viagem.

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1: Edição de quinta-feira do CD-ROM, numa semana dedicada à Lux Records e ao disco A Date with Lux, que pretende precisamente celebrar os 30 anos desta editora de Coimbra. Uma editora que se pauta na figura do seu mentor, Rui Ferreira, pela escolha criteriosa de catálogo, por uma postura de proximidade e familiaridade em relação aos artistas que edita e também pela valorização do disco enquanto objeto físico, material, palpável. Este, como é óbvio, não é exceção. Chamo também a atenção para a capa, mais uma vez trabalho visual cuidado, pormenor de um quadro pintado por Vítor Torpedo, também ele músico de Coimbra e também ele é uma peça importante com vários discos editados por esta editora. Hoje ficamos com mais um tema, aqui apresentado pelo Rui Ferreira.
2: River Bullet é uma canção que faz parte do EP de estreia dos Ditrio, a banda de Tony Fortuna, Tó Rui e Miguel Benedito, e foi incluída no EP de estreia da banda em 2003, de título Six Pack Track. Na altura, o Six Pack Track foi editado para uma etiqueta da Lux Records que se chamava Subotnic Enterprises. Foi a terceira edição da Subotnic. As primeiras foram o disco dos Assembles Quartet, Esquece Tudo O Que Te Disse, e o Naked Blues do Legendary Tiger Man. Eu fiquei muito contente que o John Marcy tenha escolhido este River Bullet, porque é uma das minhas canções preferidas dos Ditrio, que é também a minha banda fetiche do catálogo da Lux Records. E o River Bullet é um single gigante. A mim sempre foi um enigma como é que uma canção como esta, por exemplo, não chegou às playlists das rádios nacionais. Fiquem com este River Bullet dos Ditrio na versão de

São os Unsafe Space Garden com mais uma voltinha. É do seu último disco, O Melhor e o Pior da Música Biológica. Entretanto, Samuel Lúria e 12 ao todo juntam-se para esta canção, chama-se Pedra e Cal. A 20 minutos das 18 horas toca na Antena da Universitária. Quando faltarem 15 minutos, temos o Leitura em Dia com António Ferreira, mas antes B Fachada e Pega Monstro com Branca Fachada. São as próximas propostas.

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1: 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Um guia de viagem pela Idade Média de Anthony Bale. A edição é da Desassossego. A Idade Média, como o próprio subtítulo ou o título indica, foi e é, continua a ser, um tempo e uma época fascinante para historiadores da cultura, a história propriamente dita, também a literatura, abundante, recriações, criações à volta daquilo que foram essas vivências. A Idade Média caiu, como é fácil de perceber, ou pelo menos foi instituída até há uns anos a esta parte, quando começaram a aparecer verdadeiramente livros de historiadores e sociólogos da cultura a precisar e a definir realmente aquilo que foram os tempos vividos após a queda do Império Romano e o surgimento da Renascença. Turbulências, sem dúvida, políticas, confrontos bélicos, as cruzadas como o centro deste imaginário, depois os lugares mitológicos, fantásticos, o Catai, a viagem de Marco Polo e também uma série de místicos, visionários, vividas de uma forma quase herética, pelo menos para o poder religioso, os cátaros, os albigenses, tudo isto está sempre quando se fala da Idade Média. No entanto, também foi uma época de preparação para aquilo que é a ciência, a abertura do mundo, o mundo aberto para os descobrimentos. Tudo isto acabou por cair e este autor é um livro, um ensaio de história rigoroso, abre-nos realmente essas possibilidades e essas portas. Claro que há livros fundamentais para isto, para estes tempos. A Obra ao Negro, de Marguerite Yourcenar, Viagem com um Tangerino, as Viagens de Ibn Battuta e também A Província das Trevas, de Daniel Arsson, recomendamos leiam-nos. Anthony Bale é professor de estudos medievais e renascentistas ingleses na área da história e na Universidade de Cambridge. Antes tinha sido professor de estudos medievais e diretor de arte no Birkbeck da Universidade de Londres. A sua área de especialização é a relação entre cristãos e judeus na Idade Média. Em coautoria com Sebastian Zobik, tem um livro Viagens na Época Medieval Inglesa, uma antologia, recolha de textos. Da sua especialidade, uma biografia, em inglês, recomendamos, à volta da vida e obra e vivências da mística católica Marjorie Kemp, uma edição de 2021. Foi presidente da New Chaucer Society do ano 2020 a 2022. Este é um original de 2023 e em 2025 eleito Fellow of the British Academy. Portugal entra logo na primeira página, quase. Os Açores, a colonização do arquipélago, os flamengos que para lá foram, ainda hoje permanece, e depois a famosa ilha do dia antes, ou a ilha de São Brandão. Aquela ilha que diziam que existia, mas nunca ninguém a viu. E claro, o famoso Globo de Martinho da Boémia. São as viagens dos cristãos, sempre em campanha ou pelo menos na expectativa e encantamento à procura daquilo que era provavelmente o Santo Graal, isto por um lado, a salvação das almas por outro, e uma viagem extraordinária de Veneza a Roma, porque lembre-se, nem mais a propósito, Veneza, a cidade aberta, multicultural, várias vivências religiosas, políticas, uma zona de passagem da famosa, mais tarde, hoje, Mitteleuropa, porque Roma aparecia como a cidade da salvação, a limpeza da alma pecadora. Também uma outra viagem, outro capítulo, de Aachen até Bolzano, no Tirol do Sul, onde dois viajantes contam as suas vivências, boas e más, à noite antes do descanso noturno. Um momento também que é central neste livro é a viagem, já agora, novamente, de Veneza a Chipre, por mar, o mar Mediterrâneo, como consequência e continuação de Jerusalém até à Mesopotâmia Babilónia. A Índia a China estão lá sempre. Era a ambição última destes homens. A Índia com Kambalik, uma viagem em 1340, e o Ocidente funcionava ao contrário para estas gentes e para estes povos e culturas. O Ocidente é o fascínio e são viagens depois de lá para cá à procura da fonte da juventude. Mas também era a pergunta sempre permanente, apesar do globo de Martinho da Boémia, e o fim do mundo. O mundo conhecido, onde fica, onde é. Um livro fascinante, maravilhoso, traduzido admiravelmente para este tempo, quanto mais não seja, uma excelente viagem ou viagens imaginárias do sonho. Um guia de viagem pela Idade Média, de Anthony Bale, a edição é da Desassossego.
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0: Luís Vero com boa companhia. Logo a seguir ao Leitura em Dia desta quinta-feira, em grande companhia com António Ferreira.
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0: E entretanto, hoje não há pop-up, mas há cápsula pop-up, é verdade? E eu entrevistei o Pedro Conde a propósito do Rock no Rio Febras para ouvir já às 18h35. Fiquem desse lado, até já. Fechamos com fogo, claro.

0: São 6 horas. 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

Ouvimos Graham Coxon com Billy Says, faz parte do seu novo álbum Castle Park, saiu em junho e é uma das apostas da Room desta semana. Abre estas 18 horas de quinta-feira, sejam muito bem-vindos à Universitária, convosco Carolina Damas. Mantenho-me deste lado até às 19 horas, portanto ainda temos uma hora em cheio de muita música e também de uma cápsula pop-up, é verdade, às 18h35 temos a entrevista que eu fiz ao Pedro Condes a propósito do Rock no Rio Febras, é já este fim de semana, aliás começa já amanhã. Aliás, Pedro Conto depois dá uma novidade na entrevista de que este ano tem um dia extra para os campistas, portanto, a ouvirem a partir das 18h35 em rum.pt ou 97.5 FM. Entretanto, continuamos com Fat Dog, já em pano de fundo, Cancel Me, I'm Tired, é a música que dá nome ao disco, o próximo disco, segundo álbum de Fat Dog, sai em outubro, também está quase aí. De seguida temos ainda Fuckers com Lucky, álbum de março este, e ainda Oran Freddy com Dance the Pain Away, a dupla que se junta com então um álbum de estreia Big Disgrace. Mantenham-se desse lado, que eu também. Boa tarde, boa viagem.

Passam 17 minutos das 18 horas e nós entramos na música portuguesa novamente, agora com o Perpétua, chama-se Quarto Azul. Já a seguir vamos ainda à capital da Bulgária com Onde Andas. Fiquem por aí, convosco Carolina Damas até às 19 horas.

Castilho com Tripé. Logo a seguir, a Capital da Bulgária com Onde Andas. Música nova e música nacional.

Vamos ainda continuar com Bloom, projeto de GP Simões, último disco do Not Disturb, faixa Walking on Water. Já daqui a pouco, Cápsula Pop-Up. Crickets.

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3: E vamos já a seguir continuar com a cápsula pop-up, é às 18h35 na antena da Universitária e hoje eu falo com o Pedro Conde a propósito da edição deste ano, que é a quinta edição já de Rock no Rio Febras. Acontece então este fim de semana. Eu e o Pedro falamos um bocadinho sobre os nomes que vêm este ano, sobre o facto de continuarem com este objetivo solidário, apesar do crescimento constante do festival durante os últimos anos, e é um bocadinho sobre isso que falamos então a partir das 18h35 para ouvir em rum.pt 97.5 FM. Entretanto, fica também disponível no site se não conseguirem ouvir a entrevista toda agora em direto. Fica então na página do pop-up em rum.pt. Mas antes, vamos ainda ouvir o Vai à Praia. Esta chama-se Eu Quero, Eu Vou.

0: Olá a todos, sejam bem-vindos a mais uma Cápsula Pop-Up. O Rock no Rio Febras regressa nos dias 24 e 25 de julho, pois é já este fim de semana, a Briteiros, Guimarães, para celebrar esta que é a 5ª edição. É um festival com um forte espírito de apoio e objetivo solidário, angariar fundos para as respostas sociais da Casa do Povo de Briteiros. No cartaz deste ano encontramos nomes como Wolf Mother, Clan, Blind Zero e muito mais. E para nos falar desta edição está então connosco Pedro Conde, da direção e programação do festival. Olá Pedro, bem-vindo à Romeo Pop-Up.
1: Olá, boa tarde.
0: Tudo bem. Esta é já a 5ª edição do Rock no Rio Febras. Quando olham para trás, como é que vêem estes anos do festival desde o primeiro ano?
1: Ora bem, isto tem sido uma aventura fantástica, não é? Pensarmos que aqui há 5 anos atrás estávamos a preparar um festival para 500 mil pessoas. E neste momento estamos a preparar um festival para 20 mil pessoas, é uma coisa que nunca nos passou pela cabeça que pudesse acontecer. Portanto, tem sido uma aventura fantástica e um desafio constante, de ano para ano, novos paradigmas, mas está a ser muito gratificante e, acima de tudo, muito feliz por vermos cada vez mais pessoas a ingressarem neste projeto e a acreditarem que é possível fazer um festival diferente. Portanto, muito felizes, acima de tudo.
0: Desta vez o festival conta com uma ligação a Guimarães 26, a capital verde europeia. Este marco para Guimarães tem também uma importância acrescida para vocês?
1: Sim, exatamente. Nós desde o início do evento, tivemos sempre esta preocupação com o ambiente. Uhum. E, no fundo, este ano foi a confirmação e serviu, acima de tudo, para elevar esta preocupação. Houve efetivamente neste novo recinto, nós temos uma preocupação muito grande, houve uma intervenção grande durante o ano. Aliás, o parque onde estamos neste momento é um parque que é totalmente bio-friendly, portanto não tem iluminação. Durante o festival, claro, é diferente, mas tirando o festival, a iluminação, por exemplo, não existe, e existem uma série de caminhos, mas sempre a respeitar a biologia natural do espaço. Uhum. Para além disso, temos uma série de atividades que vamos desenvolver durante o festival, ligadas exatamente a isso, à Capital Verde. Eles estarão lá exatamente a desenvolver essas atividades, essas sensibilizações, tanto no festival como também no campismo, na parte do campismo. Portanto, foi no fundo uma simbiose já que funcionou muito bem, vai funcionar muito bem, e tenho certeza que funcionará bem nas próximas edições também, apesar de já não ter Capital Verde, mas esta preocupação ambiental.
0: Claro que sim, faz sempre todo o sentido. Pedro, como estavas a falar no início, apesar do crescimento do festival, ele continua a ter este comunitário, o que significa na prática, na logística e financeiramente, organizar um festival com esta filosofia e esta ligação à Casa do Povo de Briteiros?
1: Acho que é um evento completamente diferente. Começa logo porque as pessoas, toda a gente que trabalha no evento, tirando as partes técnicas, como é claro, o evento cresceu e então obrigou exatamente a isso. De resto, são todos voluntários. Nós temos neste momento quase 300 voluntários a trabalhar no evento no dia, mas durante o ano temos uma equipa de 40, 50 pessoas já dedicadas quase diariamente, semanalmente ao evento. Uhum. O que é, acima de tudo, gratificante é ver que as pessoas, cada vez são mais pessoas, cada vez são, inicialmente era a comunidade de Briteiros apenas, não é? E neste momento é uma comunidade que vai alargando, tanto na parte da organização, que já vem, temos muita gente de fora a participar, como na parte das pessoas que querem vir ao evento, que já tem uma abrangência completamente nacional, internacional em alguns casos, já temos pessoal a acampar que não é nacional e que já reservou. Portanto, tem sido fantástica também esta parte comunitária e, acima de tudo, e também a grande diferença, e é o que nós estamos a tentar, o crescimento também passa exatamente por isso, por não forçarmos, o evento continua sem bilhete, não é? Uhum. E, no fundo, nós convidamos as pessoas exatamente a colaborarem, consoante como querem e podem, exatamente, podem fazer um donativo, podem comprar uma t-shirt, podem simplesmente ver um filme ou podem simplesmente ver os concertos, portanto... E, no fundo, o festival irá crescer na vontade que as pessoas tiverem que ele cresça.
0: E, portanto, apesar deste crescimento, continua a haver esta identidade do festival que não muda ao longo destes 5 anos, mantém-se?
1: Exatamente. Tentamos manter exatamente o formato que nós iniciamos, apesar do crescimento, é exatamente o formato, as linhas são as mesmas.
0: Claro.
1: Portanto, a solidariedade acima de tudo, o rock que se mantém, e a promoção do talento aqui de Guimarães, principalmente talento emergente, que entretanto depois alargámos, não ficou só por Guimarães, mas essas são os três pilares base do festival que se mantém até este momento.
0: E a falar exatamente sobre isso, também na música mantém este pilar. No cartaz deste ano encontramos bandas internacionais, como o Wolf Mother, mas também nomes fortes da música portuguesa, Clam, Blind Zero, temos mais. O que é que procuraram construir nesta programação? Especificamente desta edição, apesar de manter sempre, claro, o rock como estavas a dizer.
1: Pronto, o rock é a linha, exatamente isso. Portanto, em todas as bandas vamos encontrar isso. E depois, acima de tudo, é encontrarmos um cartaz que seja eclético no sentido de ser dos 8 aos 80. Portanto, nós tentamos chegar a todas as gerações, porque o público, no fundo, que visita o Febras é exatamente isso. Nós temos desde miúdos de 14, 15 anos, até famílias, temos avós a ver o festival e depois vem com os filhos, miúdos, 5, 6, 3, 4, 2 carrinhos. Portanto, nós tentamos ter um cartaz que chegue, no fundo, em todas as vertentes do rock, exatamente a essas idades. E, no fundo, foi isso que tentamos fazer com este alinhamento. A parte dos nomes consagrados, portanto, toda a gente consegue perceber mais ou menos a linha. Depois, são as apostas nestes tais projetos emergentes que nós temos neste cartaz, que é exatamente para chegar exatamente a este público mais jovem também e que gosta de rock.
0: Muito bem, Pedro. Fica então o convite para o Rock no Rio Febras. É já estes dias 24 e 25 de julho. Tem também acampamento, certo? Parque de campismo para quem ficar as duas noites.
1: E este ano temos também, lá está, um acrescente que não tínhamos nos outros anos, que vamos fazer exatamente a recepção ao campista. Dado que o acampamento duplicou relativamente ao ano passado, sentimos que era o ano certo para fazer esta recepção. Portanto, o festival começa este ano na quinta-feira, dia 23, com um concerto do West Coast Man e depois um DJ set das Frocky Girls. Portanto, é mais um dia do festival e este exatamente dedicado a esses campistas que começam já desde... Aliás, ontem já tivemos alguns campistas, já estão lá preparados para o festival.
0: Tiraram férias antecipadas para o festival.
1: Exatamente.
0: Então pronto, temos aqui uma surpresa. Afinal, ainda há mais uma noite do que aquela que esperávamos. Portanto,
1: exatamente.
0: Muito bem, Pedro. Então fica o convite para este fim de semana. Obrigada por falares com a Room e com o Pop-Up. E longa vida, não é? O Rock no Rio Febras.
1: Muito, muito obrigado nós e ficamos felizes sempre por podermos falar um bocadinho e obrigado pelo apoio.
0: Obrigada a nós.
1: Fico já o convite também para vocês e para toda a gente que nos está a ouvir então a visitar-nos.
0: Claro que sim. Obrigada, Pedro. E foi a Cápsula Pop-Up desta quinta-feira, uma entrevista a Pedro Conde que eu fiz e que falámos sobre o Rock no Rio Febras, começa já este fim de semana. Para quem não conseguiu apanhar a entrevista desde o início, ela já está disponível em rumo.pt na página do Pop-Up. E portanto ficam com toda a informação. Entretanto, já estamos a ouvir Clã, é um dos nomes que vai passar pelo Rock no Rio Febras este fim de semana. Esta música chama-se Dançar na Corda Bamba. Entretanto, faltam 17 minutos para a hora certa. Já a seguir temos ainda José Mário Branco com Casa Comigo Marta. Mais música até ao final da hora, convosco Carolina Damas. Até já, boa viagem, boa tarde.

Casa Comigo Marta, de José Mário Branco. Passamos para Miss Universo. Estamos entregues aos bichos. Quase a fechar esta hora. Ainda temos Cochese com Cais e Quadra com Que Será de Mim. Convosco Carolina Damas. Estou de volta amanhã a partir das 16 horas. Fiquem bem. Tragas mais bichos.

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3: Boa tarde. As candidaturas à segunda fase do Concurso Nacional de Acesso ao Ensino Superior vão terminar em 20 de setembro, dois dias mais cedo do que inicialmente anunciado, terminando assim num domingo, segundo o despacho hoje publicado. Os problemas com o processo de digitalização dos quase 300 mil exames do 11º e 12º anos levaram a que muitos alunos não tivessem acesso atempado às suas notas e por isso o Ministério anunciou uma época especial de exames. Esta semana está decorrer a segunda fase dos exames nacionais, mas os alunos poderão realizar as provas na época especial em setembro e escolher para melhor notas para se candidatar ao ensino superior. Na terça-feira, o Ministério da Educação, Ciência e Inovação, tutelado por Fernando Alexandre, tinha anunciado que as candidaturas à segunda fase iriam decorrer entre 24 de agosto e 22 de setembro, sendo os resultados publicados a 30 de setembro. Já essa sexta-feira, a reitoria da Universidade do Minho será o palco para a assinatura do protocolo que oficializa o consórcio de escolas de ciência, com grande destaque a recair na presença do ministro da Educação, Fernando Alexandre. Essa iniciativa une 10 universidades portuguesas com o objetivo de impulsionar a colaboração nacional nas áreas das ciências exatas e naturais e moldar futuras políticas no setor. Durante os seus primeiros dois anos de atividade, a sede deste projeto agregador nacional ficará instalada na Escola de Ciências da UMinho. A cerimônia oficial está agendada para arrancar a partir das 9 da manhã, no Largo do Paço, em Braga. Por falar em educação, esta quinta-feira no Minho ID antecipamos o futuro da escola pública. Numa época letiva marcada pela habitual febre das notas e das fases de exames, Leonor Lima Torres, do Centro de Investigação em Educação da Academia Miota, alerta para os perigos de um ensino focado exclusivamente na performance. Para contrariar esta tendência, a docente lidera o Living Smart Schools, um consórcio internacional que quer trazer a inclusão e a saúde mental de volta às salas de aula. Como explica a investigador, o grande objetivo é colocar o conhecimento científico ao serviço da comunidade escolar.
4: Este projeto alia, de diferentes formas, produção de conhecimento, formação em contexto e transformação. Portanto, o que tem aqui de especial é que vamos tentar libertar, produzir conhecimento e aplicá-lo, no fundo, haver aqui uma tentativa de contribuir para que as escolas do futuro, presentes e do futuro, possam desenvolver dinâmicas um pouco mais contextualizadas e preparadas para abraçar os desafios da inclusão, da sustentabilidade, do bem-estar, da democratização.
3: Os desafios da transição digital, a pressão sobre as famílias e a educação do futuro. Uma reflexão com Leonor Lima Torres para acompanhar na íntegra na edição de hoje do Minho ID, depois das 8 da noite. Enquanto isso, o ministro da Administração Interna disse hoje que se sente totalmente legitimado para continuar a fazer o seu trabalho na sequência da polêmica com as obras da sua casa em Odmira e do atrelado encontrado em casa do construtor que trabalhou na sua propriedade. Na terça-feira, Luiz Neves disse ainda estar a reunir os documentos que considera importantes no âmbito das polêmicas que têm sido conhecidas ao longo das últimas semanas.
5: Eu já, anteontem, prestei uma declaração que responderei na altura própria, ponto por ponto, e quero dizer que o senhor é que fez essa questão, que me sinto totalmente legitimado para continuar a fazer o meu trabalho. Eu hoje estive aqui na qualidade de ministro da Missão Interna, se sentisse o contrário, não estaria aqui.
3: Já na passada sexta-feira, a Polícia Judiciária anunciou que abriu um inquérito sobre o atrelado apreendido num processo de tráfico de droga que foi encontrado atracado a um caminhão da empresa Constru Barcelos, que fez obras numa propriedade do ministro da Administração Interna. No mesmo dia, a PGR confirmou a existência de um inquérito relacionado com bens apreendidos à ordem do processo designado Operação Pacoba. Braga e Faf acolhem os espetáculos desta quinta-feira da Mostra Internacional de Teatro. O festival que arrancou no passado sábado apresenta 3 peças esta noite. O Teatro Cinema e Faf recebe o espetáculo Chove Sol em Paris, da Companhia de Espanha. Do Uzbequistão vem a peça dos Músicos de Bremen, que sobe ao palco do Teatro Circo. O diretor da CTB, Rui Madeira, apresenta os espetáculos desta noite.
6: De Espanha vem um texto, Chove e Sol em Paris, da Abel Neves. E é para nós interessante e importante que tenhamos nesta mostra internacional, vindo de um outro país, um texto de um autor português. Os Músicos de Bremen, que é famoso dos Irmãos Grimm, é desenvolvido por uma companhia específica, uma companhia que trabalha só com marionetas. E, portanto, os Músicos de Bremen, que a companhia até já fez este texto, uma adaptação, diga-se, é aqui mostrada num contexto de teatro de luz negra, com marionetas. Resumimos, e aquilo que sabemos é que é um belíssimo espetáculo para as famílias.
3: Palavras de Rui Madeira, da Companhia de Teatro de Braga, anfitriã da Mostra Internacional de Teatro, que prossegue esta noite. Passando para o desporto, Rafa Soares despediu-se esta quinta-feira do Famalicão, após duas temporadas ao serviço do clube da Primeira Liga, agradecendo a dirigentes, funcionários, colegas e adeptos. O jogador de 31 anos chegou ao Famalicão em setembro de 2024. Formado no Porto, realizou 55 jogos, marcou um gol e fez 6 assistências pelo conjunto minhoto. Rafa Soares vai agora mudar-se para o Estrela da Amadora, com contrato até 2028. E a fechar da nota aqui, o trânsito vai sofrer condicionamentos na zona da Praça Municipal em Braga devido à realização do Festival do Bira ao Samba. Entre as 6 da tarde do dia 29 e as 8 da manhã de 3 de agosto, fica proibido o estacionamento no arruamento norte da Praça Municipal, nos lugares junto à plataforma central, que estarão reservados à logística do evento. Além disso, no dia 1 de agosto, entre as 9 da noite e meia-noite, a circulação de automóveis estará condicionada na rua Dom Frei Caetano, no Brandão, e na própria Praça Municipal, podendo ocorrer cortes temporários de curta duração. Agora, 7:06, coloca o ponto final na jornada noticiosa da RUM esta quinta-feira. Amanhã, a mais a partir das 10 horas da manhã. Uma boa tarde.
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Ora viva, muito boa tarde e seja bem-vindo ao Português Suave. Está aberta a sessão de quinta-feira. É mais um passeio pela música portuguesa. Se proporciona finais de tarde, espaço 78, de segunda a sexta-feira 97.5, também rum.pt, são os pontos de contacto. Emissão com algumas recordações, também muita novidade, muita música nova a rodar por cá e este é um bom exemplo, Breeze on the Menu, avanço para o trabalho de estreia dos Future 3, edição da Jazigo, este trio depois da estreia com Places, um EP, um trabalho de menor dimensão, agora vamos ter em breve o trabalho Despite the Rumbling, vai sair na próxima semana o álbum então que marca a estreia deste trio sediado em Berlim, composto pela Irina, pelo Miguel e pelo Rodrigo. No tema que acabamos de escutar, nota também para a participação de Jermichael Frazier na flauta. Vamos ter então novidades em breve, Despite the Rumbling, Future 3, em estreia com o selo da Jazigo, editora do Porto. Saltamos agora para a pequena recordação. É um trabalho notável este que vamos recordar. O disco Leje, lançado em 2003, trabalho de Bala, uma das faces musicais de Armando Teixeira, onde mistura influências da música francesa, também com easy listening, eletrónica, algum jazz. Álbum belíssimo a que volta e meia gosto de regressar. Wildlife Living a Sparkling é a próxima escolha. Seja bem-vindo. Junte-se a nós.

Ainda não tínhamos dado às contas este novo tema de Molinex e GPU Panic, os MX GPU, dupla continua imparável, continua esse ritmo de edição, sem dúvida notável, não falta criatividade nestes dois, Luís Clara Gomes e Gui Tomé Ribeiro. Chama-se The Hush, o novo single que foi lançado na passada sexta-feira. Os MXGPU, que continuam também em termos de espetáculos a preparar coisas novas, depois do espetáculo que apresentaram recentemente no Porto, no Primavera Sound, e nessa altura também estivemos à conversa, deram conta desses planos do concerto live Over Porto, na sequência daquilo que tinham feito também já em Lisboa, e mais para o final do ano, em outubro, vamos ter o live Under Lisbon, concerto subterrâneo, está agendado para 30 de outubro, é mais uma proposta desconcertante de MXGPU. Nas edições temos então este novo tema que acabamos de escutar, The Hush. Sequência que contou com novidades também de Cabrita a preparar novo álbum, Party Time, escutamos o tema Good Morning e rodou também por aqui a criação mais recente de Mirror People com Kyle Quest no tema I Feel For You. Seguimos agora com Ruben Allen e o seu alter ego musical, Sair. Don't You Worry, próxima escolha, a voz essa é de Monique.

E são as últimas desta edição do Português Suave, deste final de tarde de quinta-feira. Mais uma incursão no catálogo da Jazigo. Esta feita com o álbum Cosmic Drops de Azar Azar, projeto de Sérgio Alves. Escutamos a faixa 7 do alinhamento Moving in Outer Space. Para trás, Lana Gasparotti e também St. James Park, o Tiago Sampaio, no seu projeto solo, escutamos Tanger com a participação de Ivy. Altura para as despedidas, e essas são feitas com a Marta Ren, ao som de So Long. Marta Ren and the Groove Velvet, o álbum Stop, Look, Listen. Assim que vamos até a hora certa amanhã, a mais Português Suave, cá estarei para a edição de sexta-feira. Até lá.

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2: Olá e sejam muito bem-vindos a mais um Minho IID. Estamos numa altura do ano em que o foco de muitas famílias está centrado nas notas e nas fases de exames. No entanto, a investigação científica mostra-nos que o papel da escola vai muito além daquilo que é a performance académica. Será que o ensino público se está a esquecer da sua missão inclusiva e democrática? Para nos guiar por esta reflexão, baseada em dados, recebemos Leonor Lima Torres. A nossa convidada é professora associada com agregação no Departamento de Ciências Sociais da Educação e investigadora no Centro de Investigação e Educação da Universidade do Minho. É também doutorada em Organização e Administração Escolar, coordenou o grande projeto nacional sobre a excelência académica em Portugal e está agora à frente do novo projeto europeu Erasmus+, que se chama Living Smart Schools. Professora, muito bem-vinda, obrigada por ter aceitado o convite da RUM e do Minho IID. Para desmistificarmos aqui um bocadinho, antes de falarmos dos projetos concretamente, estamos numa época letiva que é muito marcada pela pressão da avaliação, pela habitual confusão com as fases dos exames, este ano agravada por aquilo que tem acontecido com a transição digital. Enquanto investigadora que analisa as políticas do ensino secundário, como é que olha para esta febre das notas? Sente aqui que as orientações das políticas educativas têm empurrado as escolas assim para uma agenda quase, eu diria, de eficácia resultadista?
3: Muito boa tarde, agradeço o convite. A questão é efetivamente oportuna nesta fase de grande ruído e de tensão a nível da educação. Eu diria que temos que olhar para este problema de uma forma sistémica e procurando encontrar explicações multifactoriais para aquilo que está a acontecer. O problema não é novo, esta pressão para os resultados, para a performatividade, para a dita qualidade, com muitas aspas, da educação, não é novo em Portugal e resulta de um processo já bastante longo, muito influenciado pelas políticas de nova gestão pública que estão aí e que estão claramente a marcar o ideário da educação, no sentido de pressionar para a produção de resultados académicos de uma forma unidimensional, portanto, resultados centrados em classificações de exames nacionais e de notas internas, e isso efetivamente é uma preocupação política, mas também das escolas, das famílias e dos alunos, sem dúvida.
2: Há aqui um bolo muito grande de preocupações. Isto também já não é novo que existam estes problemas relacionados com as transições, no fundo.
3: Exatamente, não é absolutamente nada novo. Este ano está um pouco mais expansivo pelas circunstâncias que estamos a viver, por este mecanismo de transição e de reforma digital que estamos a viver, mas ele não é novo, ele acontece praticamente todos os anos e eu diria que para compreendermos isto também é necessário compreender a posição das famílias, que muitas vezes são esquecidas na análise destes processos e em toda a pressão que colocam junto dos seus filhos, não só nesta altura, mas ao longo do ano.
2: Ou seja, é um problema que vai muito para além do problema concreto que estamos a viver agora.
3: Mesmo muito para além. Aliás, não gostaria de comentar o problema concreto por diversas razões, porque ele tem sido exaustivamente escrutinado pela comunicação social. Eu diria, não há praticamente mais nada a dizer sobre ele. Mas isto é um sintoma, não é? Um sintoma de algo que já vinha atravessando há longos anos o sistema educativo e que agora, se calhar, radicalizou-se com este episódio. Mas, efetivamente, as escolas estão cada vez mais pressionadas, mesmo que o discurso seja voltado para a inclusão, para a democratização, para a igualdade de oportunidades, ele continua prevalecente, mas a verdade é que depois há todo um conjunto de mecanismos, não só estatais, mas também da comunidade, e quando falo em comunidade, é todas as organizações que estão à volta da escola, e incluindo as próprias famílias, o município, etc. Há todo um conjunto simultâneo de pressões que empurram claramente o sistema para privilegiar os resultados.
2: Podemos dizer quase que é um sintoma de doença prolongada em vários fatores, e é precisamente para repensar essas práticas em contexto escolar que está a coordenar o projeto europeu Erasmus+, Living Smart Schools. O que é, na prática, uma escola inteligente e de que forma é que este consórcio procura resolver os desafios educativos contemporâneos?
3: Bom, trata-se de um consórcio que integra vários países, Portugal, que coordena, a Universidade de Minho é a coordenadora, eu própria, deste consórcio, que é, de facto, uma grande responsabilidade, Irlanda, Croácia e Espanha. E estamos, basicamente, a trabalhar na produção de conhecimento sobre o modo de funcionamento das organizações escolares, de modo a poder contribuir para a construção de uma formação complementar de professores e de diretores que seja transformadora. Portanto, este projeto alia, combina de diferentes formas, produção de conhecimento, formação em contexto e transformação. Portanto, o que tem aqui de especial é que vamos tentar libertar, produzir conhecimento e aplicá-lo, no fundo, haver aqui uma tentativa de contribuir para que as escolas do futuro, presentes e do futuro, possam desenvolver dinâmicas um pouco mais contextualizadas e preparadas para abraçar os desafios da inclusão, da sustentabilidade, do bem-estar, da democratização, etc.
2: Daquilo que falávamos mesmo há pouco, falou dos parceiros, Portugal, Espanha, Irlanda, Croácia. Recentemente houve esse encontro de arranque que juntou parceiros dos vários países. É importante juntar perspectivas de países diferentes, de sistemas de ensino diferentes?
3: É muito importante, e é aí que nós aprendemos muito uns com os outros, não naquele sentido gerencialista de ir à procura de boas práticas, aliás, nós problematizamos bastante esse conceito, mas no sentido de compreendermos as especificidades culturais e educacionais de cada país.
2: E se calhar complementar umas com as outras, imagino eu.
3: Exatamente. Vou dar só aqui um exemplo que é específico da realidade portuguesa e que para nós é naturalizado, que tem a ver com a constituição de agrupamentos escolares. Nós em Portugal, a nossa oferta educativa é constituída basicamente por agrupamentos de escolas e pouquíssimas escolas não agrupadas. Esta ideia do agrupamento de escola, o school cluster, há grande dificuldade de outras realidades para além de Portugal compreenderem este tipo de configuração organizacional e como é que se governa no cotidiano uma organização tão complexa que pode incluir até 30 estabelecimentos.
2: Ou seja,
3: dentro
2: como é que às
3: do
2: vezes,
3: agrupamento.
2: Como é que às vezes uma direção consegue gerir tanta coisa? É visto de uma forma estranha para outros países.
3: Exatamente. E isto marca claramente a especificidade portuguesa. Não é o único país que tem agrupamentos, obviamente, mas é sempre muito difícil de explicar aos nossos parceiros os nossos desafios, justamente porque a configuração escola deixou de existir praticamente. Do ponto de vista da gestão cotidiana, o que existe é um agrupamento, uma sede, um diretor que dirige um conjunto alargado de alunos, de pais, de professores, de estabelecimentos, o que torna a realidade extremamente complexa.
2: Aliás, temos um caso em Braga de uma escola não agrupada e o estranho é ver escola não agrupada, mas se calhar nos outros países, consegue-nos dar um exemplo concreto de como é que funciona, sei lá, na Irlanda, na Croácia, nesses países parceiros?
3: Pois, são escolas como nós tínhamos anteriormente à reorganização em agrupamentos. Uhum. Cada estabelecimento escolar, seja do primeiro, do segundo, do terceiro ciclo, ou do pré-escolar ou do secundário, funcionam com uma direção com uma relativa autonomia, nunca total, mas com uma relativa autonomia. E dirigir e gerir, que são dinâmicas diferentes, uhum, um estabelecimento, um nível de ensino, um ou dois, e um conjunto de professores que têm uma identidade muito própria, é completamente diferente de gerir um agrupamento que inclui subculturas e identidades profissionais extremamente diferentes, às vezes opostas.
2: E até realidades do dia-a-dia.
3: Exatamente. Isto, de facto, é uma especificidade do nosso país e neste projeto está a ser difícil de encontrar lógicas de funcionamento que sejam transversais aos agrupamentos, porque eles são tão heterogéneos, tão diferentes, com especificidades tão distintas. Nós podemos ter um agrupamento, como nós chamamos, de parcial, que vai do pré-escolar até ao nono ano, como podemos ter um agrupamento completo que vai do pré-escolar ao secundário, que inclui todo o tipo de níveis de ensino, do pré ao secundário, todo o tipo de cursos e de ofertas educativas, que para complicar pode ser TAPE, um território de intervenção prioritária, que tem, na maioria deles, uma grande percentagem de alunos migrantes e que as questões da inclusão colocam-se aqui de uma forma completamente diferente. Tudo isto são desafios que todos os dias se colocam a quem dirige um agrupamento com estas características.
2: As sessões de trabalho deste novo projeto dão especial atenção, lá está, à gestão escolar, ao bem-estar, à inclusão e ligam-os à justiça educativa. Fala-se tanto aqui do stress dos alunos com os exames, do cansaço extremo dos professores. De que forma é que a construção de comunidades de prática com outros países europeus pode ajudar a democratizar, a tornar a nossa escola mais saudável?
3: A perspectiva deste projeto é justamente compreender o modo de funcionamento de cada organização escolar em cada país, para a partir daí, nós estamos muito no início ainda, não é? Já há resultados, mas ainda muito provisórios, para a partir daí encontrar propostas de construção dessas comunidades de colaboração, não é? Que de certa forma superem ou ajudem a ultrapassar alguns sintomas ou algumas tendências que estamos a diagnosticar, e aí são transversais a praticamente todos os países, que são o individualismo crescente, a intensificação e proletarização do trabalho docente, fragmentação das relações, a perda de vínculo. São indicadores que estão a surgir nas entrevistas a professores, a alunos, a diretores e em todos os países, e que desafiam claramente a trabalhar estas questões de uma forma completamente diferente, porque elas têm um efeito muito direto no bem-estar, que não é um fator individual, é um fator organizacional, no bem-estar, na inclusão, na participação democrática, e são, no fundo, o que nós estamos a tentar perceber é como é que estes contextos funcionam no dia-a-dia, para, a partir deles, construirmos propostas diferentes que vão também dar origem a programas de formação de professores e de diretores diferenciadas e contextualizadas.
2: Para percebermos a urgência destas novas abordagens, importa recuarmos aqui ao projeto de investigação Excel.pt, que coordenou anteriormente, e na altura a sua equipa concluiu que 94% das nossas escolas secundárias públicas promovem já rituais de distinção para os melhores alunos. Ouvimos muitas vezes falar nos afamados rankings. Até que ponto é que esta promoção constante da excelência tem atirado para a sombra a verdadeira missão inclusiva da escola pública?
3: Essa questão, de facto, é instigante, é central. Há uns anos atrás, quando coordenei esse projeto, suscitou alguma surpresa junto dos diretores, das famílias e dos alunos, porque foi um projeto pioneiro que estudou as questões da excelência pela primeira vez. Portanto, estamos a falar do estudo de um segmento de alunos altamente performativos durante o ensino secundário, que nunca tinha sido estudado, e esse projeto propôs-se efetivamente perceber o perfil desses alunos e de que forma estes rituais em concreto, portanto, aliás, o ritual de distinção académica foi estudado a partir de diferentes fontes de informação, inquéritos, entrevistas em profundidade, análise etnográfica, etc.
2: Ou seja, foi exaustivo nesses dados, não é?
3: Sim, foi, porque selecionamos uma escola no país que decidiu, a partir de certa altura, retomar um ritual que era do período anterior ao 25 de Abril, daquele longo período de ditadura em que estes rituais eram efetivamente implementados nos ditos liceus. E esta escola, em 2004, decidiu retomar esse ritual, e a partir daí ele foi ele expandiu-se praticamente a todas as escolas.
2: Foi praticamente generalizado, no fundo.
3: Sim, porque também há uma portaria que o permitiu e que era, portanto, há legislação efetivamente que incentivou a premiação dos melhores alunos. E, portanto, as escolas e os agrupamentos, de repente, isto é um efeito de mimetismo, não é? De repente todos começam a realizar, a implementar esse ritual, que tem efeitos depois no aumento da competição entre os alunos, de práticas individualizadas de estudo, tem um aumento sobre a educação sombra, as explicações fora da escola, tem um aumento junto de estratégias que as famílias vão orientando e vão focando para promover os melhores resultados junto dos seus filhos. Isto depois é um polvo, não é, que vai alargando e que de repente nós olhamos para a escola. E no final deste projeto questionávamos os diretores. Ok, nada contra a premiação da excelência, mas desde que ela, numa escola pública plural e diversa, faria sentido que esta excelência fosse também ela plural, nas suas várias dimensões, não só cognitiva, mas artística, desportiva, enfim, todas as dimensões da excelência, como alguns sociólogos defendem há muito tempo. E isso é que começou a ser problemático.
2: E há aqui um dado muito curioso, que é o estudo revela que metade das escolas premia os alunos exclusivamente pelas notas, acima de 17,5, mas outra metade valoriza aqui outro tipo de resultados, como falávamos agora, nomeadamente os comportamentos exemplares. Sendo que a distinção focada nos valores se nota mais em regiões como o Alentejo, o que é que isto nos diz sobre as diferentes prioridades culturais e aquilo que são as desigualdades regionais no nosso país?
3: Diz muito, porque eu costumo dizer que as escolas e os agrupamentos, na definição da sua missão educativa, oscilam entre um foco nos resultados e um foco na inclusão. Isto visto como um contínuo. O grande problema é que há situações que levam, por natureza, a que se fixem apenas num único polo. Um território, um agrupamento TAPE, pela sua natureza, por estar num território vulnerável, com alunos provenientes de estratos socioeconómicos muito diversos, mas na maioria dos casos com problemas, não é, financeiros, culturais, etc., tende, obviamente, a eleger como missão prioritária as questões da inclusão e da democratização. Mas se olharmos para um agrupamento do centro da cidade que seleciona os seus públicos, porque as escolas públicas, os agrupamentos, também têm formas muito subtis de se elitizarem, de selecionarem públicos, com toda uma trajetória de foco na produção de resultados e de uma missão muito ligada à transição para o ensino superior, é evidente que se vai focar nos resultados. Aliás, eu coordenei o projeto educativo local aqui em Braga e fiz um exercício muito interessante, que era perceber como é que os dois agrupamentos aqui em Braga, mais a escola não agrupada, que é Conservatório Carlos de Gulbenkian, perceber entre estes dois polos onde é que eles se situavam. E tínhamos 3 ou 4 situados claramente nos resultados, outros 3 ou 4 situados claramente na inclusão e todos os outros no meio, ou seja, que procuravam combinar a inclusão com as questões dos resultados, o que é extremamente difícil de se conseguir.
2: Ou seja, nem precisamos olhar para o país, basta olhar para a região e até concretamente para o concelho, para perceber essas diferenças entre umas e outras escolas, entre os e outros agrupamentos.
3: Sim, todos os municípios, pequenos, grandes ou médios,
2: Ter diferenças.
3: As desigualdades existem, as heterogeneidade existe, e o interessante é que a escola pública consiga responder, não é, a todos estes desafios, mas sempre numa perspectiva de superar as desigualdades de partida, porque é essa a missão.
2: E era disso que falava há pouco, até falou num termo muito curioso, que é a educação sombra. Descobriram também que o perfil tipo do chamado aluno excelente pertence maioritariamente à classe média, dedica muitas horas ao estudo, frequentemente com recurso às explicações privadas e tem uma reduzida participação cívica na escola. O facto do sucesso depender tanto da condição financeira, da condição sociocultural, não acaba por agravar essas desigualdades?
3: Sim, pede-se à escola que consiga atenuar essas desigualdades. As escolas em geral e as direções escolares fazem já um excelente trabalho a esse nível e têm dado passos muito significativos, mas não conseguem resolver tudo. Há claramente uma tendência, os dados mostram, para a reprodução social, ou seja, esse perfil representa a maioria, é o perfil tipo do aluno da excelência. É claro que depois nós encontramos ali um segmento que designamos de percursos de contratendência, de alunos provenientes de outros estratos sociais mais desfavorecidos e que conseguiam chegar ao topo. Também isso aconteceu e conseguimos sinalizar, o que mostra também aqui uma margem de democratização que a escola está a conseguir conquistar. Não em todas, mas em algumas. Ou seja, o futuro tem que exatamente ir por aí. Relativamente à participação que focou, é um dado muito interessante porque o estudo efetivamente mostra um aluno muito solitário, que estuda sozinho, que passa muito tempo, que a presença na escola se restringe à sala de aula e fora da escola, é nas explicações e em casa, a estudar intensivamente para os exames.
2: Ou seja, não há outro tipo de atividades extracurriculares, desporto, cultura, música, enfim.
3: Exatamente. Mas, entretanto, há um outro estudo que nós estamos a desenvolver que tem sido muito interessante, porque assim, este primeiro estudo da excelência está focado nestes alunos. Portanto, não faz uma comparação como é que é a participação nos alunos que não atingem estes patamares de desempenho. Num outro estudo que estamos a desenvolver e em que utilizamos as estatísticas da DGEC, estamos a falar numa amostra de mais de 200 mil jovens em Portugal, portanto uma amostra imensa, sobre a participação deles na escola e fora da escola, mostra-nos um resultado muito curioso, que até vem, de certa maneira, colocar em tensão, e este aqui é que são os alunos das classes médias, com notas, classificações mais elevadas, os que mais participam dentro da escola, para além da sala de aula. Ou seja, a participação genericamente é reduzida nos jovens portugueses, mas entre os que mais participam são justamente estes que têm este perfil. O que é muito curioso, que vem mostrar que no estudo anterior nós dizemos que acaba por não ser muito contraditório, que eles participam pouco, mas faltava-nos esta visão macro. Participam pouco, porque genericamente todos participam pouco, mas de entre os que participam, são os que mais participam.
2: No fundo, quanto maior a amostra, mais coisas vão encontrando e mais curioso isto fica.
3: Exatamente.
2: A sensação que dá. A professora defende também que as escolas vivem uma dupla compressão. É mesmo este o termo, pressionadas de cima pelas tais políticas gerencialistas, pressionadas por baixo pelas famílias para obterem o tal sucesso académico. Há aqui a questão da liderança de um diretor, até nestes agrupamentos, como é que conseguem equilibrar de um lado a exigência externa da performance com a necessidade interna de apoiar os alunos que têm mais dificuldades?
3: É uma tarefa muito difícil. Aliás, nós costumamos dizer no nosso mestrado de administração educacional que um CEO de uma empresa não sobrevivia uma semana a dirigir um agrupamento de escolas, porque é efetivamente tão complexo e os desafios são tão, às vezes, contraditórios, que se torna extremamente difícil, no dia-a-dia, dar respostas a dilemas, a pressões. No fundo, prestar contas para fora de uma determinada forma, mas depois também prestar contas para dentro, para exigências que, de certa forma, contrariam aquelas que são impostas de cima. E agora temos, para complicar ou não, e eu penso que não será para complicar, o papel dos municípios com a descentralização de competências para os municípios, não é? Portanto, neste momento, as escolas e os agrupamentos têm aqui uma dupla tutela, não é? O Ministério da Educação e Ciência e o município, que cada vez vem adquirindo mais poder e competências na regulação, e tudo isto se torna mais complexo.
2: E há aqui cada vez mais pano para mangas, é a sensação que dá.
3: Sim, sim.
2: Afirma também que o culto da performance individual deve dar lugar a dinâmicas de comunidade. Como formadora de futuros professores na Universidade do Minho, que escola é que os ensina a construir?
3: Uma pergunta difícil. Quando

0: como formadora de diretores escolares e até de licenciados em educação, o que nós procuramos sempre desenvolver é uma visão que seja suficientemente holística e crítica da educação, da missão da educação, que não se limite estritamente às dimensões técnicas, pragmáticas, individualistas, muito baseadas em competências, aquela ideia de que é preciso desenvolver uma competência para aplicar imediatamente no mercado de trabalho.
1: Fala-se muito nas competências transversais, é um termo que está muito na moda.
0: Sim. Pelo menos no meu departamento, que somos praticamente todos de uma área, da área das ciências sociais, da educação, temos muito esta preocupação de uma formação mais integral e integrada, de vários saberes, vários conhecimentos, que permitam o tal pensamento crítico e transformador. Eu penso que isto é absolutamente essencial numa sociedade digitalizada e em que as plataformas, a inteligência artificial vem nos formatando cada vez mais em sentido contrário.
1: Por acaso, até tenho aqui um desafio para refletirmos sobre o futuro, já que está a falar na questão da inteligência artificial. Num mundo cada vez mais digital, mais tecnológico, os jovens têm toda a informação e mais alguma na palma da mão, à distância de um clique. Faz sentido mantermos esta transição clássica do ensino secundário para o superior dos mesmos moldes? Ou seja, o próprio papel do professor e o estatuto da universidade enquanto pilar central do saber começam a ser questionados por esta realidade?
0: Eu diria que a digitalização, eu não sou das que diabolizo a tecnologia nem a digitalização. Está aí, eu até diria, estamos no início, não estamos no fim, nem a meio, estamos ainda no início de uma grande revolução digital que está aí a acontecer. E vai alterar, já está a alterar uma série de práticas a todos os níveis. O que me está a preocupar muito em termos de digitalização são aquelas alterações silenciosas que nós vamos interiorizando no cotidiano e que não vamos dando conta e que estão a alterar profundamente não só a nossa visão do mundo, a nossa forma de aprender e até de aprender e de construir conhecimento, mas sobretudo as nossas relações, os nossos vínculos. E tivemos recentemente uma pandemia e tivemos todos em casa só com a nova tecnologia em frente praticamente, e se houve uma lição que nos deu a pandemia foi a revalorização justamente das relações afetivas, os vínculos que nós vamos tendo nas instituições, toda a dimensão interpessoal e relacional que nunca poderá ser substituída pela digitalização. E o que eu venho assistindo é que os processos de digitalização e ainda mais, de forma mais acentuada, de plataformização, vêm acentuando um controlo muito grande sobre o que fazemos, intensificar o nosso trabalho, são aceleradores como nunca tivemos, não é? Conseguimos fazer, do ponto de vista positivo, aqui acho que é um benefício, muitas tarefas burocráticas que tínhamos antes, nós conseguimos resolvê-las em muito pouco tempo.
1: Conseguem simplificá-las, no fundo.
0: Sim, mas ao mesmo tempo que vamos dando resposta muito mais acelerada, multiplica muitas outras que vêm a seguir. E esse aspecto está-nos a deixar reféns, não é? E com uma consequência que me parece que está a acontecer, inclusive na universidade, não é só no ensino básico e secundário, que é uma tendência para comportamentos cada vez mais passivos e silenciosos. Estrategicamente silenciosos. Aliás, há artigos neste momento muito interessantes só sobre o silêncio organizacional que mostram claramente que é um efeito de estratégia em que as pessoas deliberadamente remetem-se ao silêncio porque retiram benefício disso. É que são estratégias mais individualistas, mais

0: redutivistas, mais voltadas para a construção de carreiras bem-sucedidas, e isto incomoda-me, como, não só como investigadora, que vou analisando estes processos, mas incomoda-me do ponto de vista de um retrocesso da democratização das organizações, sejam elas de que tipo forem, porque acho que está a ser transversal a várias organizações.
1: Enquanto cidadã também, no fundo.
0: Enquanto cidadã, ou seja, a digitalização, e há estudos que comprovam isto, claramente altera a nossa psicopolítica, não é? Neste sentido, a forma de estar nas organizações e na vida em geral.
1: E por falar em estar nas organizações e na vida em geral, para além da coordenação científica deste grande consórcio europeu do Living Smart Schools, o que é que a professora anda a fazer atualmente no Centro de Investigação e Educação? Já percebi que muita coisa.
0: Sim, este projeto vai-me ocupar nos próximos 3 anos, eu diria 80% das minhas energias, porque somos os coordenadores e é um projeto muito complexo, com muitas atividades, muitas viagens, portanto vai ser efetivamente por aí que vou andar. Estou a investigar justamente, mas isto a nível individual, os efeitos da digitalização e da plataformização na reconfiguração da cultura das organizações, e passa muito por isto que eu acabei de dizer, portanto está a reconfigurar as temporalidades, a ação, o espaço, uma série de elementos-chave que estão a tornar, do meu ponto de vista, as culturas muito mais fragmentadas, individualizadas, competitivas, passivas, e isto preocupa-me do ponto de vista da democratização e até do bem-estar, que agora tanto se fala, não é? E ainda, para além disto, estou com outro projeto, que é este da DGEC, que resultou de um protocolo com o Centro de Investigação, portanto estamos com grandes massas de dados sobre os alunos do básico e do secundário em Portugal, portanto o inquérito OTES, que nós estamos a analisar, e que são estudos muito importantes porque nos vão dar uma fotografia macro do sistema relativamente à participação e à inclusão dos jovens nas organizações escolares. Portanto, eu acho que isto já é muito, e às vezes vejo-me muito aflita para conseguir conciliar todas estas vertentes.
1: Estamos a chegar ao final da nossa conversa. Eu gostava também de olhar para a Leonor Lima Torres, para além disto tudo. Como é que surgiu este bichinho? Não sei se achava que ia ser professora, se iria virar-se para a investigação, se foi, vamos dizer assim, um acidente feliz de percurso. Como é que foi tudo isto?
0: Talvez um acidente feliz de percurso. Eu não fui aquela aluna. Eu entrei em Sociologia na licenciatura em Sociologia na Faculdade de Letras da Universidade do Porto, numa altura em que esse curso foi o segundo ano em que funcionou.
1: Foi o boom, vamos dizer assim.
0: Exatamente, uma turma de elite, muito, muito competitiva. Eu era aquele tipo de aluna que estava muito mais interessada em viver, não é? Porque tinha saído da casa dos pais para o Porto, portanto, e estava muito. Fui sempre uma aluna.
1: Faz parte, não é, professora?
0: Exato, uma aluna mediana, diria, não mais do que isso. Isto surgiu, portanto, faço parte daquela geração que nós terminávamos a licenciatura e no dia seguinte tínhamos 3, 4 propostas logo de trabalho. Comecei pela convite de um professor pela Escola Superior de Educação Paula Frassinetti do Porto, onde estive um ano, mas em simultâneo abriu esta...
1: Que se não estou em erro ficava ali na zona de Marquês, não é?
0: Exato, ainda fica.
1: Ainda fica, exato.
0: Surgiu, de facto, esta abertura de um edital, de um concurso internacional aqui para o Minho. Reparei que era na área da Sociologia da Educação e aventurei-me, porque fui também muito empurrada por uma outra colega de curso, de quem era muito amiga, e decidimos as duas concorrer. Depois foi um bocado chato que fiquei eu e ficou ela de fora e ficamos muito tristes, mas
1: continuam amigas de Vozuel.
0: Exatamente. Mas foi assim algo, não, nunca foi algo que eu desejasse, que aspirasse, tanto é que nos, agora vou confessar algo que os meus colegas, se me ouvirem, até nem sabem disto, nos 2 primeiros anos estive mesmo para desistir. Achava que era uma carreira pesadíssima, muito exigente, muito... queria ser aquilo a vida toda, se me portasse bem e se conseguisse corresponder aos desafios, mas depois aquilo acabou por correr bem, fui desafiada, também inserida num grupo, num departamento espetacular do ponto de vista humano, e acabou, humano e científico, e acabei por me entusiasmar e, portanto, o percurso seguiu.
1: E que mensagem é que gostava de deixar para quem pretende, se calhar, encarreirar por estes mesmos passos?
0: Apenas que façam aquilo que mais gostam. Eu acho que é cada vez mais importante isso. Ou seja, haver as escolhas resultarem de uma identidade pessoal, não é? Com uma determinada área, não é? Se for esta, muito bem. Felizmente tenho muitos doutorandos que adorariam que abrissem vagas de carreira para abraçarem esta profissão, mas sobretudo que gostem efetivamente, que haja o tal vínculo a uma determinada área e sobretudo para a investigação. Eu acho que é a componente mais interessante de todas desta carreira. As aulas, obviamente, eu tive de sabática há cerca de 6 meses, e no final da sabática eu desejava começar, que era algo que eu não estava à espera. Tive um ano e no final não imaginava o prazer que era voltar para a sala de aula. Efetivamente isto marca, e é preciso gostar. Do ponto de vista da investigação, não há nada mais que dê mais prazer do que nós sermos surpreendidos pelos resultados. Eu não sou aquele tipo de investigadora que vou à procura de confirmar as minhas convicções.
1: Às vezes até gosto de ser contrariada, não é?
0: Gosto e tenho especial prazer nisso, e quem gostar dessa vertente, acho que será muito bem-vindo à investigação na área da educação.
1: Professor Leonor Lima Torres, muito obrigada por uma conversa tão frutífera, por ter estado connosco no Minho ID, que está, como sempre, de regresso na próxima semana. Temos encontro marcado. Até lá.
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1: Ora viva, muito boa noite e seja bem-vindo. Está no ar mais uma edição de Livros com Rum, programa 928, companhia habitual nas noites de quinta-feira, entre as 9 e as 10, também nos finais de tarde de domingo. O programa é reposto e por isso pode também acompanhar-nos ao fim de semana. Além disso, em rum.pt, no nosso site, na nossa secção de podcast, aí estão disponíveis os nossos programas mais recentes. Para hoje, António, temos mais uma visita, de resto é um território que nos é muito caro, mais uma visita até à Galiza.
8: Boa noite, é da Galiza o autor, um dos novos escritores, também da geração mais recente da escrita para além do Rio Minho, Jesus Fraga, está cá para falar da sua obra, o processo da escrita, os temas, os referenciais que o animam como um dos autores importantes do país vizinho e da própria Galiza, da comunidade autónoma da Galiza. O livro é Rio Minho, uma viagem entre solstícios, uma edição em Portugal na Calandraca. Um livro a todos os títulos notável. Qualquer adjetivo acaba por ser limitador daquilo que tem e a valência e o valor do texto em si. Uma viagem no Rio Minho desde a nascente até à Foz, passando, como é fácil de perceber, no último terço em Portugal, desde logo Melgaço até Caminha, mas é um livro extraordinário. Cultura, literatura, os hábitos, os povos, as emoções pessoais, o ânimo, o desânimo, tudo está aqui, o espanto e também a crítica do capitalismo desenfreado que muitas vezes dá cabo ou põe em causa aquilo que é a harmonia entre a natureza, o meio ambiente e o homem e a mulher como sujeitos ativos, criativos e empenhados nisto que é a vida. Se não tem projetos para as próximas férias, fica aqui este livro. Não é um guia de viagem, mas é um livro que vos ajudará muito a olhar de outra forma e a perceber aquilo que nos anima dos dois lados, das duas margens do Rio Minho. Boa noite, bom dia, boa tarde de Braga para o mundo. Um abraço, sempre, sempre melhores leituras. Esta noite é dedicado o programa à memória de Luís Represas.
1: Jesus Fraga nasceu em Londres em 1971, mas vive na Galiza desde criança. Jornalista, tradutor e escritor, é licenciado em jornalismo pela Universidade Pontifícia de Salamanca, onde também estudou filologia inglesa. Para além de livros de não-ficção, é ainda autor de livros infantojuvenis, contos e novelas. Tem apenas uma obra editada em Portugal, Rio Minho, Uma Viagem entre Solstícios, edição da Calandraca. Foi reconhecido com o Prémio Eurostars de Narrativa de Viagens.
9: Excessos Fraga, o que é isto, o processo da escrita, a vontade de escrever, vários géneros que tem, que cultiva? A a Z são Os Imigrados em Londres, uma edição da Xerais. Depois também tem Virtudes e Mistérios, um grande livro que lhe mereceu o Prémio Nacional da Narrativa do País Vizinho, e também tem na área infantojuvenil Réu e também O Elefante Branco, e tem um livro já deste ano importante que iremos tentar ainda falar um pouco desse livro, que é um género epistolar pouco cultivado, ou pelo menos de vez em quando os escritores e as escritoras trocam entre si correspondência. Esta correspondência é feita com Jesus Fraga e também Gerardo Quintiá. Como é que foi este apelo da escrita?
10: Obrigado pela atenção, pela entrevista, por essa palavra tão bem escolhida. Desculpo pelo meu português.
9: Não tem mal, porque a Universidade do Minho também tem um curso de estudos galegos, portanto o Jesus está à vontade para poder falar em galego, como quiser. Portanto,
10: eu leio ao Lobo Antunes, a Nelly da Pinhon, ao Torga, ao Camilo Castelo Branco, por suposto, em português, sinto como uma língua irmã. É uma grande ilusão que o livro do Minho seja traducido para o português em primeira instância. É um privilégio. Concibo a escrita como uma prolongação da leitura. É impossível escrever se un non é leitor. Eu sou leitor dende os 4 ou 5 anos. É unha actividade que me acompaña todos os días da miña vida, e non entendo a miña vida sen a leitura. Entao, a escrita, a procura de formas para a súa expresao, é algo natural que nace da maneira de mirar, da maneira de ler. Creo que é algo que me acompaña, e aínda que non poña as palabras sobre o papel, un segue a escribir na mente, no cerebro. É algo que, a medida que un vai lendo, vai vivindo, as experiencias forman parte da vida, pois un atopa a maneira de expresar en palabras esas necesidades de expresao. Ás veces máis de fixao, ás veces máis de documentasao ou dar prova de fé, de vida, do que aconteceu, pero no fondo todo nace da mesma necesidade esencial de expresar.
9: Uma das coisas, nós estamos muito habituados cá, em Portugal em geral, mas no Minho, nesta região, o noroeste peninsular, como se costuma às vezes falar. O Jesus falou aí num tópico muito importante, que é a questão da leitura, e todos nós, é uma questão geracional, mais ou menos, hoje em dia, pela reformulação dos estudos escolares, não é tanto assim, mas todos nós crescemos um pouco daquilo que era a poesia galaico-portuguesa. Os grandes poetas trovadores, Martim Codax, João Arias de Santiago, Todos nós crescemos com esse género. Depois, mais tarde, há um salto no tempo, como é evidente. A história de Portugal, ou a história de Portugal também no seu início, isto sem nacionalismos, esteve muito ligada à Galiza, mesmo os amores trágicos de Dom Pedro com Inês de Castro. Inês de Castro é de uma família galega, portanto, que estão em Portugal. Dando um salto no tempo, grande parte de nós escutamos os nomes de Rosalía de Castro, Álvaro Conqueiro, já mais próximos de nós, Gonzalo Torrente Ballester, com esse livro Saga B ou Fuga, que é um livro importantíssimo, mas também Filomeno, que se passa muito aqui no norte de Portugal, no Minho, e também muita daquilo que é o imaginário mais ou menos maravilhoso, fantástico, um escritor que tem alguma importância cá em Portugal, pelo menos leram-no, Mendes Ferrin, que cultiva as questões arturianas, todo este processo. A geração de que faz parte Jesus Fraga já é uma geração mais cosmopolita. O próprio Jesus é tradutor de Nabokov, de Julian Barnes, portanto traduziu também Defoe. Esta abertura ao mundo, apesar da Galiza ser uma pátria da diáspora, muitos, eu ainda há pouco tempo entrevistei Miki Otero, que vive em Barcelona, na Catalunha, mas é filho de galegos, ou de neto de galegos, contava ele que muitas vezes, nas férias de verão, os pais mandavam-no para a Galiza para passar os 3 meses de férias. A Galiza teve esta necessidade de se afirmar pela literatura, sempre a sua identidade, e não estou aqui a falar da questão linguística, que isso agora já é para a Irmandade da Fala, a questão da real, da língua da Galiza, os teóricos da questão do integracionismo ou não, isso deixaremos isso de lado, não, quer dizer, interessa, mas não é para nós essa conversa. O que interessa é a literatura da Galiza, assistes, quem está atento, autores e autoras, ainda há poucos anos, uma poetisa da Galiza recebeu também o Prémio Nacional de Poesia em Espanha. Como é que isto funciona nas novas gerações? É a universidade, é o acesso a estudar em Compostela, em Vigo, em Salamanca, nas universidades, o ensino superior, ou é realmente a abertura ao mundo?
10: Eu creo que o que facemos é recoller o espírito da mellor tradesao do galeguismo que sempre procuraba na Europa e na América unha fonte de expresao e de inspirasao. A xerasao nos, o seu gran lema era Galiza, célula de universalidade. E eles argumentaban que a súa forma de ser universais era precisamente sendo galegos. O Ramón Otero Pedrallo fixo a primeira traduzao de fragmentos do Ulises de Joyce ao galego antes que a outras linguas. É un bom exemplo desta conexao. 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Creo que unha cultura pequena en territorio, en proxección, debe aspirar a dialogar en pé de igualdade con todas as culturas do mundo. 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E os narradores tamén tentamos estar no noso lugar do mundo e tratar de contar o mundo a Galiza a través das nosas obras e tamén contarlle a realidade da Galiza ao mundo a través do que escribemos.
9: Uma das coisas, e terminamos este primeiro tópico, como dizia o outro, muitas vezes o fator económico ou a projeção das várias regiões também, por vezes, lateralmente, pode ter algum reflexo naquilo que é a visibilidade ou mostrar os autores da região. O que eu quero dizer com isto é, Madrid sempre teve os grandes jornais, ou teve muitos jornais, principalmente aqueles de referência, mesmo no franquismo, o ABC, que era um jornal, embora monárquico, mas lido por muita gente, como é normal. Os críticos literários que escreviam, ainda hoje, no ABC, penso que escreve Rodrigo Fretan, que esteve muito ligado a Roberto Bolaño e outros autores. Ele é um divulgador da literatura, principalmente inglesa ou norte-americana. E a Catalunha também, com os jornais, o poderio económico da burguesia catalã, quer La Vanguardia, quer o periódico, também a crítica literária torna visível os autores catalães. Basta olhar para o exemplo de Juan Marcé, Vila Matas, depois Javier Marías mais a Madrid, e muitos autores que são da periferia, Javier Cercas e Luís Landero, por exemplo, foram fruto da imigração interna e ganham muita força. Claro que nós temos o exemplo de Ballester e também de Camilo José Cela, que recebem até o Prémio Nobel da Literatura, mas Cela, não gosto muito de falar em Cela, porque as questões do Prémio Planeta e outras questões à volta do trabalho de Cela. De qualquer das maneiras, mesmo estes autores que eram galegos de origem, viviam ou em Madrid ou à volta daquilo que era a Academia Espanhola na capital ou em Barcelona. E os autores, quer da Galiza, quer do País Basco, por exemplo, o Bernardo Atxaga ou Atxaga, já têm mais dificuldades de se imporem a nível nacional, independentemente dos prémios que é reconhecido o valor literário das obras. É justo esta minha leitura? Estou a pensar bem? Ou hoje estas fronteiras já não existem?
10: Hai unha cuestión aí que as fronteiras foron movéndose, mas acredito, acho que existen de alguna maneira. A partir da morte de Franco, as linguas como o galego, o catalao e o euskera coñeceron un novo estatus oficial, mas acho que a España non traballou suficiente na creación dun auténtico estado de convivencia de linguas. É moito difícil que alguén que vive en Valencia escoite ou lea alguén habitualmente en galego. 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Hai un dado quedado claro, como dis ti, que os prexuízos cada vez son menores, se superan, pero o chamado sistema literario español ainda contempla con certo exotismo ou certa mirada distante aos que escrevemos en galego ou noutras linguas. Para eles, xa son moito máis próximos os autores da Argentina, os autores do Chile, porque escreben en español e isto facilita asociaos entre países das súas obras, mas nós vivimos moito próximo, escrevemos sobre realidades que xa ou compartidas, é difícil chegar a unha difusao masiva alén dos premios ou dos recoñecementos puntuais. Mas creo que avanzamos nunha boa direção. Falta, por exemplo, que as escolas de idiomas na España, ademais de dar aulas de francés, de alemão, de portugués, que tamén se poida estudiar habitualmente galego ou catalán, e tamén que no conxunto da España se poidan ver as televisaos de cada región, e que a xente se exprese habitualmente nas súas linguas, e que o conxunto da España non perceba esas linguas como algo distante, senón como un patrimonio cultural propio e compartido.
8: Uma das questões, e agora vamos avançar para dois livros seus, Réu, que é um rapaz, um jovem, que é um grafiteiro, um pouco aquilo que é a cultura popular hoje em dia. Qualquer cidade tem grafites nas paredes, nos muros. O grafiteiro mais conhecido é provavelmente Banksy. O artista que anda, dizem sempre, a acompanhar as digressões e a música dos Massive Attack. E também o Elefante Branco, quem ler atentamente vai perceber que neste o Elefante Branco aparece um personagem que é o Dr. Rodrigues Sá, o Conde de Valdemar, que aparece também mais tarde neste Rio Minho. Ele também é um personagem aqui de uma terra por onde o Rio Minho passa, e ele também está cá, era um mágico, ou é o mesmo, ou é diferente, ou é um heterónimo, um pseudónimo da mesma personagem, que foi até ao Extremo Oriente, era um mágico muito famoso. Como é que são estas ligações interliterárias da construção do trabalho daquilo que é a ficção, a imaginação de Jesus Fraga?
10: Eu posso dizer que são seguramente a única persoa que tivo unha obra de Banksy e a regalou. Fixen un agasallo de boda con ela há moitos anos xa. Eu pensaba que na historia dos grafiteiros hai unha épica, hai un enfrontamento como a película de Ridley Scott que adapta o romance do Conrad, Os Duelistas.
8: Pois é. Un grande filme, un grande filme, até por sinal.
10: Sí, que se baten e se enfrontan uns a outros, e que ese arquetipo clásico podía ser trasladado a un ambiente que os rapaces, a mocidade de hoxe, puidese recoñecer na súa linguaxe contemporánea como é a do graffiti. Igualmente, que un ilusionista que actuou para reis nas mellores embaixadas de toda Europa e que viviu nas Filipinas e que era famoso, e xa de vello volve á súa aldeia galega en Portomarín e morre descoñecido e pobre, é toda unha metáfora dunha vida moito interesante. Na viaxe en polo Miño, eu ia escrevendo sobre o que eu vía. Eu vin un cartaz que anunciaba un congreso de máxicos e que levaba o nome deste home que se chamaba efectivamente Manuel Rodríguez Sá, pero o seu nome para a escena era o Conde de Valdemar. Non podía deixar de citalo no libro. Ao final, como dicía ao principio, tudo é o resultado dunha maneira de ollar e unha sensibilidade que é a que un elixa, escolla uns temas ou outros.
8: Este seu livro, o romance Virtudes e Mistérios, recebeu o prémio Blanco Amor, Eduardo Blanco Amor, que também, por sinal, é um autor que vive no Minho. O Rio Minho também é a passagem deste Blanco Amor pela cidade, as tertúlias que teve com os amigos quando foi estudar para o ensino secundário. Como os costuma dizer, toda ou quase toda a obra de Jesus Fraga está toda ela feita como janelas ou portas chinesas, portas que abrem portas para outros livros. Os livros também encaixam quase como A Dama de Xangai, o filme do Orson Welles, quando a imagem projetada no espelho é múltipla e vária, mas o centro interpretativo ou simbólico é o mesmo. É um pouco também este desafio e esta vontade de construir uma obra em contínuo, é uma obra aberta em permanência, independentemente dos géneros de escrita que Jesus Fraga vai apresentando ao longo dos anos.
10: Sim, eu acho que essa comparação é muito generosa, mas é um bocado exagerada, a do Orson Welles. Já me gostaria a mim ter o seu talento. É unha figura que admiro, creo que del hai moito que aprender para a escrita. Mesmo o Juan Marsé escribeu un romance El Embrujo de Xangai, que tiña unha forte ligazao con esa historia. Eu acho que son sao bisaos que nacen do mesmo lugar e que se van estendendo e, por tanto, se van cruzando nos seus respectivos camiños. Hai a historia de Migrasao, mas tamén hai a historia da fantasía, do territorio, dos antepasados. Creo que hai cuestións que nos preocupan, que nos interpelan como autores, pois a liberdade, a capacidade da fábula sao, o herdo, a herdanza que recebemos dos antepasados, se a aceitamos ou não a aceitamos, como construímos as nosas vidas sobre as vidas dos que viveron antes canós, a capacidade de liberdade para escoller, para abrir novos camiños nas nosas vidas. Todo iso está tanto en Virtudes como no Río Miño, algunhas veces máis destacado, outras veces máis agochado, máis oculto.
8: Máis matizado, máis matizado.
10: Sí, mas no fundo é algo que eu creo que é o motor que fai que un siga escrevendo.

0: Rio Minho, uma viagem entre solstícios. Como é que lhe surge a vontade de escrever este livro? São 6 meses, o solstício de inverno, a noite mais longa, e termina em julho, 21, 22 de julho, com o dia mais longo do ano. Foram 6 meses, claro, de viagem, são 300 quilómetros de viagem, aquilo que é o curso do Rio Minho. Como é que lhe surge, vou fazer a viagem? Há livros de viagens importantes, que nós sabemos, basta ter o exemplo de Ibn Battuta, 23 anos a viajar, basta ler o livro de Tim McIntosh, ou então o livro Mundo Subterrâneo, de Robert McFarlane, que fala aqui. Como é que surge, Jesus, a vontade de escrever o Rio Minho com as dúvidas, onde é que é nascente? Depois, os tópicos de o Sil é que dá água e o Minho é que fica com a fama. E depois, todas as localidades, Lugo, Ourense, as termas, a pesca clandestina e depois o desenvolvimento, as barragens, aquilo que é a ditadura que não olhou para a vontade das populações, não queriam, reivindicaram, colocaram-se todos, até quem se revoltou, nos tribunais, um tribunal perigoso, os amigos que fazem uma viagem em 1981, os conhecidos com uns botes que foram comprados ao exército soviético, até chegar às grandes terras, que aquilo que nós sabemos que somos cá do Minho, a fronteira com Portugal, mas mais do que isso, Ribadávia, a memória presente, Tui, com o mosteiro, a fortaleza de Valença, que nunca serviu para nada, a não ser para uma guerra civil portuguesa. Como é que lhe surge esta vontade e faz este percurso? Iremos desenvolver estes tópicos rapidamente, que é para depois falarmos daquilo que é Valença, Vila Nova de Cerveira e Caminha, a foz do Rio Minho, sem esquecer o trovador Fernando Esquio, que diz o amor que eu levei de Santiago a Lugo, e como é que tudo isto funcionou no imaginário literário de Jesus Fraga.
1: Eu acho que um rio é é algo perfeito para construir um livro, porque lhe dá estrutura e também dá-lhe movimento. Um pode construir uma história, um relato, seguindo um rio, porque a própria auga do rio o leva com ele. E havia alguns livros que a mim sempre me gustaram muito, como o Danúbio, de Magris, mas também o Río do Esquecemento, el Río del Olvido, de Julio Llamazares. O Danubio é un gran río que atravesa moitos países e que resume a historia do continente. Mas
0: até deu origem ao famoso conceito Mitteleuropa, do próprio Cláudio Magris.
1: Sim, mas el Río del Olvido, de Julio Llamazares, é un río moito humilde, o curueño, da montaña.
0: Mas ele também tem um livro sobre, Julio Llamazares tem um livro sobre Trás-os-Montes, também andou a viajar por Trás-os-Montes.
1: Pensava que o Rio Minho merecia um livro também, pois, contar.

0: pensando cal é a paisaxe, cal é a historia das súas xentes, porque no río confluen moitísimas historias. Aí estaban os romanos, estaban os árabes, os ingleses, os franceses, os galegos, os portugueses, por suposto. Había unha negasao dese tópico da Galiza como un lugar distante e incomunicado. A través do río Miño había moitísima comunicasao de ideas, de mercadorías, de xentes que fixeron do río un auténtico lugar onde se atopaba xente de todo o mundo. Mencionabas tamén a Robert McFarlane. Eu lin moito e con moito interese, e aí achei unha nova sensibilidade para escribir sobre a paisaxe, sobre a historia cultural, sobre a relaxao, a ligaxao íntima que se establece entre a paisaxe e o espírito humano. E iso foi o que eu tratei humildemente de facer con Río Miño.
1: Uma das coisas, quando se lê este livro, de um livro extraordinário, não é? Por acaso que recebeu o prémio de narrativa de viagens do Eurostars Hotels, também faz-me lembrar dois livros de viagens que muito aprecio. Por um lado, de um autor espanhol, por sinal, Javier Reverte, que tem Deus, o Diabo e a Aventura, com um jesuíta português que vai à Foz, à nascente do Nilo. É uma viagem ao contrário. Não é por acaso que também Jesus Fraga cita aqui a Burton, também o grande viajante que vai ao Nilo e também no Amazonas, o inglês, o grande caminheiro, e depois as grandes viagens de Stanley, que faz a viagem do rio Zaire, do rio Congo. Mas há um livro que é, vamos lá, o imaginário muito diferente, nem estou a dizer que Jesus leu, que é No Coração do Borneo, de Raymond Honhallen, que é um professor de antropologia irlandês que vai ao centro da ilha do Borneo. Também faz a viagem ao contrário. O coração aqui para Jesus Fraga é, de facto, as veias vitais do Rio Minho para a Galiza. Não é por acaso que a bandeira da Galiza tem o Rio Minho, embora ao contrário, mas a viagem é para o coração, que é o Oceano Atlântico, e depois a mistura da água doce com a água salgada. É um bocadinho que pode ser interpretado desta maneira, esta minha forma de tentar encontrar uma família literária de Rio Minho, do Jesus Fraga.
0: Sim, sim, eu acho que essa interpretação é correta. É interessante ver a diferença de buscar a fonte do rio ou seguir o seu percurso cara ao mar, que é o seu destino inevitável. Eu aí cito os versos de Álvaro Cunqueiro, famosísimos,
1: pois é.
0: Quando fala da cerva namorada das cantigas, e di: por que queres que te diga como é o mar? A auga doce que agora bebes, salgada será. Pareceme a mellor descrisao do que é ser novo, ser feliz, ser inocente, a infancia, que é a auga doce, conforme un se vai facendo vello e a experiencia pesa, entra o sal e a auga tórnase salgada e ao final chegamos ao mar. É como un percurso da inevitável da vida, de ir avanzando, ás veces máis rápido, ás veces máis demorado, máis pausado. O río realmente é como a vida, teno todo. É a mellor maneira para contar o que significa estar aquí e saber ter a consciencia de que en algún momento xa non ficaremos máis.
1: Uma das possíveis, e non estou a usar o aparelho teórico da psicanálise, também esta viagem de Jesus Fraga é uma viagem da nostalgia, sem ser a Tarkovsky, a nostalgia, o famoso filme do realizador soviético, mas é a procura de um paraíso perdido que sabe de ciência, de certeza, que não, já não existe, são as barragens, a industrialização. Do que é que ficou desse imaginário quando jovem, quando criança, andava na escola a aprender as letras, aquilo que era a geografia da própria Galiza, a história da Galiza com o Chel Miras, este Rio Minho, a rivalidade típica galega entre os defensores do Sil, que tentam provar cientificamente que o Sil é um rio muito importante, tão ou mais importante do que o Minho. No entanto, o Minho, o Rio Minho, é o rio do antigo, da ancestralidade. Citou Álvaro Cunqueiro, mas ainda hoje se percebe que no Rio Minho acontecem rituais religiosos, sincréticos entre as duas margens portuguesa e da Galiza, com a Páscoa, a vida, o rio como vida, mas também ao mesmo tempo a passagem dessa mesma vida em direção ao ocaso. A viagem do Jesus Fraga é um pouco, vamos lá, o sonho tornado, a dimensão do sonho, dessa nostalgia de um paraíso perdido que tenta de todas as maneiras e formas encontrar uma solidez, ou pelo menos uma interpretação, vamos lá, metaforicamente rica.
0: Sim, a mim o que mais me surpreendeu foi ver como eu sabia que o meu pai e a minha nai iam ao moinho a moer o grano. A moinhos de río. No curso do Miño hai as ruínas de moitos. Esa cultura que na Xerasao dos nosos pais era o seu día a día, formaba parte da súa paisaxe vital, era o habitual, agora está no mesmo nivel que a romanizasao, por exemplo. Non pasaron nin 50 anos, mas parece que foi hai dois milenios. Toda a paisaxe que quedou baixo as barraxes, a idea de que as cinco ou seis barraxes principais do río Miño de facto o que transforman é o río non nun río, senón nun canal que se pode abrir ou pechar a vontade dos que xestionan os recursos hídricos. Esa intervenção humana tan forte, tan irreversível
1: e violenta,
0: sí. Fixo que moitas das paisaxes que acompañaban o río durante séculos desaparecesen. E creo que unha das funcións da literatura era o que o artista Paul Klee decía da arte. Non é representar o visible, é facer presente o invisible. Tentado aí esa bocasao de combinar o que un pode ver, máis tamén intuir o que está por baixo da superficie.
1: Uma questão que eu penso também um tema importante: o próprio filme de Manuel de Oliveira, Viagem ao Princípio do Mundo, onde ele fala do Rio Douro, mas aquilo que me interessa neste momento é, para além daquele verso de Álvaro Cunqueiro, porque queres ver o mar, a serva, no entanto, o que há aqui de muito forte em termos simbólicos é o pai que ensina o narrador, o escritor, a beber a água doce com as mãos nas fontes. É nesta sensação que há quase como... porque cita aqui o salmista quando diz que 1000 anos não é nada no tempo, né? O tempo mágico. É esta a questão, é um bocadinho esta, com as mãos beber a água da fonte da vida, a água doce é a fonte da vida, a água do paraíso inicial, é um bocadinho também esta ideia que Jesus Fraga depois nos diz assim: a corrente flui, porém, por mais que às vezes nos apetecesse que as levasse com elas, as recordações ficam, tal como aqueles troncos desprendidos das árvores. Algo filme, algo firme, algo, vamos lá, obstinado, que tenta lutar contra o desaparecimento da memória, da magia, da simbologia, dos afetos que nos foi transmitida pelos nossos ancestrais. Pode ser lido também assim?
0: Sim, sim, absolutamente, é certo. Eu guardo essa lembrança de acompanhar o meu pai nos labores da horta, de levar-me com ele à fonte, de colher auga, então essa ligação de vida com a pessoa que te deu a vida também é muito importante. É um intento de, como dizia antes, devolvê-lo a um mundo presente quando já é impossível, porque está morto. Pero essa memória fica, não se borra.
1: Estamos a aproximar do final da nossa conversa, no entanto, ainda há um tema, a ligação entre o início e o final deste livro, desta viagem. O que sei eu acerca deste lugar que mais nenhuma outra pessoa saiba e o que sabe esta paisagem acerca de mim que eu próprio não saiba. O que é que aconteceu entre o início desta viagem e o final? As perguntas, as questões são as mesmas. O que é que Jesus Fraga pode dizer ou dá autorização ou permite que o leitor e a leitora respondam a estas questões?
0: Eu acho que a paisagem conserva a memória de todas as pessoas que formaram parte, fizeram parte dessa paisagem. Na viagem havia que atopar essas memórias. É impossível atopar todas, mas algumas sim era possível. Toda viagem se é boa, supón unha transformação. Unha persoa non é a mesma cando comeza unha viaxen e cando chega a súa fin. Eu quería convidar aos leitores e as leitoras a que pensen tamén nas súas propias paisaxens e que fagan a reflexão sobre cal é a memoria desas paisaxes. Neste caso era do Miño, mas eu acho que todos temos unha paisaxe íntima coa que sentimos que conversamos, que dialogamos, que a paisaxe nos conta coisas dela e máis de nós propios. Era unha invitação para que vexamos a paisaxe con outros ollos.
1: Estamos a chegar ao final da nossa conversa. próximos trabalhos, para além deste que editou já este ano, uma correspondência, uma cartas com o seu amigo Gerardo Quintiá, que é entre dois amigos, escrever aquilo que lhe vai na sensibilidade, as preocupações, as angústias, os próximos trabalhos literários de Jesus Fraga.
0: Ese libro, Tempo de Correspondencia, efectivamente, é o intercambio de cartas que nos escrevemos Gerardo e mais eu durante varios meses, partindo dunha circunstancia común aos dois. Os dois estábamos cunha depresao e comezamos a escrevernos cartas para falar de cousas que eran comuns a nós, as infancias, as leituras, as películas, a música, como vemos de a vida. E foi un proceso moito fermoso de intercambio de ideas, sobre todo neste mundo no que semella que a xente cada vez lle custa máis traballo escoitar, escoitar activamente. Non é tanto a comunicasao de expresao como saber que hai alguén ou outro lado que escuita e que entende e que comparte as túas ideas. Ese libro sairá na traduzao o castelán en setembro e eu mentres traballo noutro romance familiar parecido a Virtudes. Nese caso era a miña aboa a protagonista, era a miña aboa Virtudes, mas neste caso miña nai Isabel e a súa biblioteca, como ela é unha meniña que nace nun fogar pobre sen libros con moito esforzo e con moita ilusión consegue crear a súa biblioteca e me transmite a min o amor pola leitura. É un libro que vai con moita lentitude, moi demorado, porque hai que pensar nas emoções, nas ideias que fican alrededor do personaxe, porque miña nai felizmente está con nós, está viva, a diferencia da boa Virtudes que xa falecera, e hai que facelo con, como dicimos na Galiza, con moito sentidiño.
2: É desta forma que nos despedimos da edição 928 de Livros com Rumo. O nosso convidado desta semana foi Jesus Fraga. Há mais Livros com Rumo na próxima semana. Contamos consigo. Tenha uma boa noite.

0: Pelo meu relógio são horas. 10 horas. Depois não digam que não avisei.
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Olá, bom dia, bem-vindos a mais uma emissão de Sojás, aqui nos 27.5 da Universitária. No momento em que estamos a ir para o ar, é o segundo dia do Festival Jazz Nerva em Viana do Castelo. Dentro de momentos sobra ao palco a compositora e pianista Paula Sousa, que se apresenta em quarteto a partir das 22 horas. Amanhã, sexta-feira, no Teatro Municipal Sade Miranda, a música de António Pinho Vargas, nomeadamente tocando o celebérrimo do CD As Folhas Novas Mudam de Cor, com um conjunto de músicos nacionais e com a presença do próprio António Pinho Vargas, a não perder. Sábado, diretamente de Nashville, o trio do baixista Jeff Berlin. E por fim, domingo, 19 horas, no Parque Ecológico Urbano de Viana do Castelo, entrada livre, Mário Lajinha em piano solo. Um programa a não perder. Na continuação do nosso programa, Collage, o último trabalho do brilhante guitarrista Alex Wintz, na companhia do pianista Victor Gold, Matt Penman no contrabaixo, e ainda com Jimmy McBride na bateria. A escutarmos os temas Pan Hop, Empty Free Sea, Inning Easter, Better Off e ainda The Shadow of Oil Smile, um velho standard de John Mandel.

no campo das reedições, interessante, de Richie Kamuka, um veteraníssimo saxofonista da costa oeste dos Estados Unidos, da Califórnia, gravações realizadas entre 1957 e 66. Kamuka faleceu em 1977, é uma edição da Fresh Sound New Records, reúne gravações efetuadas nos anos 57 e 58 com o trompetista Count Condoli, contrabaixista Leroy Vinet.

Jagger ou o baterista Kyle Perkins, entre outros músicos, e nos anos 60 englobado no quinteto do grande trompetista Roy Eldridge. Vamos assim escutar os temas Highlands Highway, Canting, Too Close for Comfort, What's New, Just Friends, Sweet Sue e ainda Coming Home Baby. O grande saxofonista californiano Richie Kamuka, relembrado na emissão de hoje de Só Jazz.

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Bem-vindos à segunda hora de Só Jazz, ainda dentro dos novidades discográficas. O fantástico jovem trompetista Hammett Cohen acaba de publicar Universal Truth na companhia de John Forward na bateria, e Yasuki Nakamura no contrabaixo. Em alguns temas participa o veteraníssimo Ron Carter, Jeremy Pelt no trompete, George Coleman, outro saxofonista octogenário, que participa em dois temas, e por fim Steven Pennicott no saxofone tenor nos temas restantes do disco. A escutarmos Budo, Well You Need It, de Thelonious Monk, My Funny Valentine, Gingerbread Boy e ainda Eternal Glimpse.

finalizamos a nossa emissão com a dupla constituída por o saxofonista de origem coreana Kevin Sun e a guitarra de Max Light, acompanhados ainda por Simon Wilson no contrabaixo e Aaron Sieber na bateria. O disco de Nubinas We Were Sunlight, desta dupla. Curiosamente, Kevin Sun é muitas vezes, digamos, apontado para a música contemporânea mais experimental, mas desta feita, a gravação em Nova York, um pouco mais ligado ao chamado straight ahead jazz. Não deixa de ser um disco bem escorreito, mostrando toda a vibração que encontrou em Nova York. Belong Sony, Easy Listening, T42, Bagel, Death Abends, Locomotive e Peace são os temas que propomos da escuta autenta desta dupla constituída pelo saxofonista Kevin Sun e a guitarra de Max Light. Minutos finais de emissão de hoje, Só Jazz. Regresso apontado para a próxima quinta-feira com mais novidades da música improvisada chamada Jazz. Boa noite e até para a semana.

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1: Boa noite, bem-vindos a Movimento Rock. Abrimos a sessão de hoje com os Shed 7. A icónica banda está de volta com um novo disco, com o título homónimo e a ser editado no início de 2027. A nova canção que vamos ouvir é uma declaração de intenções, é um apelo às armas e um grito de guerra por algum tipo de união no mundo em que vivemos hoje, afirma a banda. Vamos ouvir os Shed 7 com Stand Together.

0: já está disponível You're Gonna Need A Little Music, novo disco dos Yard Act, ouvimos New Beginnings.
1: Os Cage the Elephant estão a preparar o seu regresso e já têm uma nova canção para ouvirmos, Beaches in Tennessee. Eles sentem que estão a criar a melhor música que já fizeram e também a mais inspirada.

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1: Este era o som da Scrollers com a canção Afraid to Die, a incluir no EP Turn Off the TV, com edição a 14 de agosto. Easy Street é o título do novo single dos Queens of the Stone Age e conta com a cantora Nikki Lane. Este tema foi revelado já na Live at the Catacombs Tour. Josh Homme diz que esta é uma canção divertida e afirma ainda: a música, tal como a vida, está nos erros. As imperfeições são imbatíveis. Vamos ouvir Queens of the Stone Age.

já está disponível Foreign Tongues, o novo disco dos The Rolling Stones. Ouvimos Jealous Lover, cujo vídeo conta com os atores Anya Taylor-Joy e Charles Melton. I Feel Hope Coming é o novo single dos Alabama Shakes e que a banda afirma ser um hino discreto sobre a escolha do otimismo e da comunidade perante um mundo cada vez mais caótico. A banda lança a 28 de agosto o disco I Must Be Dreaming, que já teve direito à apresentação na última edição do festival Nós Alive.

Os Embrace estão na estrada para celebrarem o seu 30º aniversário e já com um novo disco disponível, Avalanche, do qual ouvimos a canção Up In Your Feelings. David Fonseca afirma que Amor Sem Pressa, o seu novo single, é um tema que fala da voracidade dos tempos a empurrar-nos e a decidir por nós a velocidade a que vamos. É um convite a parar, a olhar à nossa volta sem a ansiedade constante a que o mundo vive. Vamos ouvir David Fonseca, Amor Sem Pressa.

Ouvimos Real Human, do EP debutante e com título homónimo do supergrupo Mother, de Robbie Furze, que pretende mudar o elenco a cada nova gravação. Runaways, canção que vamos ouvir do disco Sungazer, dos Temper Trap, serve de homenagem a todos os que lutam para realizar os seus sonhos. A música é inspirada pela ascendência indonésia de Dagi Mandaji e na busca universal por encontrar o seu lugar no mundo. The Temper Trap, Runaways.

canções que nos fazem questionar o que é que acabamos de ouvir. É com este sentimento que Sérgio Pizor nos escreveu Superpowers, a lembrar-se dos tempos em que ouviu pela primeira vez Doggy Style de Snoop Dogg nos anos 90. Os Da Fods são uma parceria transatlântica de composição e gravação. Vamos ouvi-los com o tema Is Very Much Enough, que conta com Georgina White.

Estivemos com Marmazette e a canção Closer to You, um tema pessoal para Becca Bottomley, que nasce da sua relação amorosa com Jack Cowardice. O disco da banda já está disponível. Antes de terminarmos, recordo que podem ouvir todos os podcasts deste vosso programa no site da Rádio Universitária do Minho e também no Mixcloud. Encontram o link nas redes sociais de Movimento Rock, no Facebook, Twitter e Instagram. A maioria dos músicos tem os seus rituais ou superstições antes e depois de um concerto, e Dave Grohl confessou que um desses rituais começou com a sua filha Ophelia, de 11 anos de idade. Quando o homem dos Foo Fighters abandona o palco, tem Ophelia à sua espera, que lhe entrega uma toalha, abraçam-se e regressam ao camarim, onde a filha lhe dá uma Guinness para beber e lhe diz: "Estou orgulhosa de ti, és o melhor." Vamos terminar esta sessão de Movimento Rock na Universitária na companhia dos Foo Fighters com a canção Child Actor, incluída no recente disco Your Favorite Toy. Cuidem-se bem, tenham uma boa semana e bons concertos.